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Boa noite de Starry Night, a noite estrelada, página para oboé solo, composta em 2025 por Sérgio Azevedo, na leitura de Tiago Coimbra, no seu recente álbum Oboé Mais, abrir música contemporânea. Já de seguida, Imaginary Rooms, quartos imaginários do sul-coreano residente na Alemanha, Yongbom Lee, partitura de 2017 para flauta, violino, contrabaixo e percussão, formada por quatro números que oferecem quatro diferentes perspectivas do material sonoro. A interpretação do ensemble Recherches.

Imaginary Rooms, quartos imaginários, quatro números compostos em 2017 pelo sul-coreano Yongbom Lee, na interpretação do ensemble Recherche. Prosseguimos com mais uma das obras corais do dinamarquês Vagn Holmboe, reunidas noutra recente edição, Die Erfüllung, a realização ou a consumação, opus 168, segundo a poesia pré-romântica alemã de Novalis, contida no seu romance inacabado Heinrich von Ofterdingen, que se revela um veículo ideal para as técnicas de metamorfose musicais do compositor ao longo de seis andamentos, concluídos em 1990 e revistos em 93. Solistas soprano Catherine Lorenzen, barítono René Blois Sanders, o ensemble de sopros V. Coloris e o coro de câmara Mogensdal, sob a direção de Mogensdal.

Die Erfüllung, a realização ou a consumação, opus 168 do dinamarquês Wagner Lundbau, segundo a poesia pré-romântica alemã de Novalis, contida no seu romance inacabado Heinrich von Ofterdingen. Solista e soprano Catherine Lorenzen, barítono René Blois Sanders, um ensemble de sopros V. Coloris e o coro de câmara Mogensdal, sob a direção de Mogensdal. Até ao final da música contemporânea, uma nova peça cosmática do francês Denis Dufour, Nautilus, tal como o molusco, caracterizado pela sua grande concha em espiral, que, como em tantas formas da natureza, obedece à sequência de Fibonacci e que também parece ecoar o som do oceano quando encostamos o ouvido à sua abertura.

Náutilo, peça acusmática realizada em 2001 pelo francês Denis Dufour, inspirada pelos ecos do oceano ouvidos na concha desse molusco e também pela sua forma em espiral que obedece à sequência de Fibonacci que estrutura esta obra. É assim o final de mais uma música contemporânea, a continuação de uma boa noite.

E prosseguimos com música do compositor italiano Giulio Caccini. Ele concebeu os Canti Amorosi, está bem de ver que são cantos de amor, um deles intitulado Amarilli Mia Bella.

0: Amarilli, Mia Bella, um canto amoroso de Caccini, aqui na interpretação de Nigel Rogers, tenor, com Colin Tilney no cravo, Anthony Bales no chitarrone, Pere Ross no violone e o nosso bem conhecido Jordi Savall na viola da gamba.
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0: Alexandra.
1: Olá, Luís.
0: Em 1960, nascia no sul de França o Festival Jazz à Juin, um dos mais emblemáticos a nível europeu e não só. A primeira edição do evento teve como uma das estrelas de cartaz o contrabaixista Charles Mingus, figura polémica e muito politizada.
1: O concerto de Charles Mingus foi gravado ao vivo e deu origem nos anos de 1970 ao álbum Mingus et Antibes, disco que hoje revisitamos.

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0: O contrabaixista Charles Mingus em Wednesday Night Prayer Meeting, música do disco Mingus at Antibes, editado em 1976 pela Atlantic.
1: O concerto que pulsa neste álbum decorreu em julho de 1960, tendo como epicentro o palco do Festival de Jazz de Juan-les-Pins, em França. Charles Mingus levou àquele evento o quarteto sem piano que liderava na época. Integravam-no Ted Curson, trompete, Eric Dolphy, saxofone alto e clarinete baixo, e Danny Richman, bateria. Adicionalmente, participou também no espetáculo o saxofonista tenor Booker Ervin.

0: Prayer for Passive Resistance, música do disco Mingus at Antibes.
1: A música que Charles Mingus apresentou em Antibes, em 1960, tinha o seu cunho exclusivo de compositor. Discograficamente, era proveniente de diversos álbuns que o contrabaixista gravou nos anos imediatamente anteriores. Referimo-nos a obras como Blues and Roots, Mingus Revisited e Mingus A-Hum.
2: Thank you very much. Before bringing Budweiser, I'd like to feature our alto and tenor trumpet player, Eric Dolphy and Ted Kirsten. That was Booker Everything and Tenor. Ted and Eric will be featured on a composition titled What Love?

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0: What Love, música do disco Mingles at Antibes.
1: Nascida em 1922 em Nogales, uma pequena cidade do estado do Arizona, Charles Mingus foi um músico pioneiro, também polémico, e nunca admitiu situações de discriminação racial. A sua ascensão como líder e como compositor deu-se em larga medida com a gravação do disco Pithecanthropus Erectus, editado em 1956. Quanto a influências musicais, Charles Mingus expunha-se a diversos géneros, incluindo o gospel e o blues, o jazz de Nova Orleans, o swing, o bebop, a música latina e até a música erudita.

0: O quarteto do contrabaixista Charles Mingus, no clássico I'll Remember April, música do disco Mingus at Antibes, editado em 1976 pela Atlantic. Boa noite, Luís.
1: Boa noite, Alexandra.

Edição de Cristina do Carmo. 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

Ficamos agora na companhia da música de Jolie Braga Santos com o Allegretto Pastorale da sua segunda sinfonia de 1947. Álvaro Cassuto dirige a Sinfónica de Bournemouth.

0: terceiro andamento, Allegretto Pastorale, da Sinfonia número 2 de Joly Braga Santos, pela Sinfónica de Bournemouth e pelo maestro Álvaro Cassuto.
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Abrimos esta edição de hoje dos Giradiscos com a música do português André Barros, compositor português, natural da Marinha Grande. Ele estudou produção na ETIC, fez um estágio no estúdio na Islândia fundado pelo Sigur Rós e tem uma obra em disco editada desde o ano 2013 e já com um trabalho marcante feito sobretudo na área da música criada para o cinema, de resto um trabalho já premiado internacionalmente. Este Southern My Heart Goes é uma peça de André Barros, editada no ano 2022, e este é o tema que dá um mote para este episódio do Giradiscos. Vamos ouvir compositores do século XXI.

sobretudo focado no cinema, mas que não se esgota na relação com os grandes ecrãs. Ouvimos a música de One Battle After Another, o mais recente filme de Paul Thomas Anderson. Foi caso sério nos Oscars neste ano de 2026 e, de resto, a banda sonora valeu a este filme uma das suas nomeações. Vamos continuar por aqui, ouvir compositores que têm um pé nos discos e nas salas de concerto, o outro no cinema. Vamos ficar agora com Sufjan Stevens.

Este é Reflection, de Sufjan Stevens, e é uma das peças que escutamos num disco que nasceu com música criada para bailado e que resultou de uma colaboração de Sufjan Stevens com Timo Anders e também com Conor Hannick. Estamos a falar agora então de um grande músico que nasceu em Detroit, no Michigan, em 1975. Tem trabalho sobretudo a solo, mas também muitas colaborações. Esta era, de facto, uma delas. E este Reflection, de Sufjan Stevens, passou por aqui numa interpretação pelas irmãs Katia e Maria Labeck e também Bryce Dessner, David Shalman e o próprio Sufjan Stevens. Vamos ficar com mais outro dos talentos do nosso século. Este agora é Nico Muli.

Continuamos a ouvir compositores do século XXI e este é Nico Muhly, também norte-americano, nasceu no Vermont em 1981, estudou na Columbia University, fez o mestrado na Juilliard e aos 22 anos já trabalhava no estúdio de Philip Glass. Integrou por essa altura o coletivo Bedroom Community, que era uma parceria que juntava jovens músicos islandeses e norte-americanos, e foi precisamente por esse coletivo que lançou um primeiro álbum no ano de 2006. Fez música para salas de concerto, fez ópera, trabalhou para o cinema e ouvimos aqui assim Fire Down Below, uma das peças que encontramos em I Drink the Air Before Me, um álbum de 2010 de Nick Muhly, onde ouvimos o The Young People's Chorus of New York City. Vamos continuar a ouvir grandes compositores do nosso tempo. Já falámos dele há pouco, a tocar a peça de Sufjan Stevens que ainda há pouco escutávamos. Este agora é Bryce Dessner.

Este é o Noturno de Bryce Dessner, músico nascido em Cincinnati, no Ohio, em 1976, compositor e também guitarrista, para muitos conhecido como um dos elementos centrais dos The National e também com importante trabalho, não só para a sala de concerto, mas também para o cinema. Ouvimos este Noturno número 3 numa gravação que está disponível no álbum Sonic Wires, que reúne as irmãs Labeck, uma vez mais Katia e Marielle, o próprio Bryce Dessner e também David Shulman. E agora, e depois de termos ouvido vários compositores norte-americanos, rumamos até ao Canadá com Richard Reed Perry.

Este é o quarteto para coração e respiração, ou seja, este é Quartet for Heart and Breath, uma obra de Richard Reed Perry, canadiano, nasceu em Ottawa em 1977, é multi-instrumentista e compositor e integra não só os Arcade Fire, mas também a Bell Orchestra. Richard Reed Perry tem também trabalho a solo, em grande parte feito para o cinema, mas não só, e de resto, este era um caso exterior a essa relação com o cinema. Quartet for Heart and Breath é uma das peças que encontramos no disco de 2014, gravado para a Deutsche Grammophon Music for Heart and Breath, de Richard Reed Perry. Vamos continuar ainda no Canadá e com um músico que, de vez em quando, também é colaborador dos Arcade Fire.

Este é I Am Your Nightmare, é uma das peças do compositor e também violinista canadiano Owen Pallett, nascido no Ontário em 1979 e com o início de carreira com discos assinados sob o nome Final Fantasy. Tal como outros compositores que escutamos hoje nos giradiscos, também ele tem trabalho para o cinema, mas naturalmente não esgota no cinema o seu labor como compositor. Todavia, foi do cinema que veio este fragmento da banda sonora de Dream Scenario, filme de 2023. E agora voltamos aos Estados Unidos, vamos até à Carolina do Norte para descobrir Caroline Shaw.

Estamos de regresso aos Estados Unidos, agora com Caroline Shaw, compositora, violinista e também cantora, nascida em Greenville, na Carolina do Norte, em 1982. Ela integra o coletivo vocal Roomful of Teeth e é uma compositora já premiada. Ganhou, por exemplo, um Pulitzer em 2013 e já tem dois Grammys nas suas prateleiras. Ouvimos How to Fall the Wind, Inhale, uma peça aqui interpretada pelo Ars Nova Copenhagen, sob direção de Paul Hillier. Vamos continuar a descobrir compositores do nosso tempo. Vamos ficar agora com a música de Dobrinka Tabakova.

Ouvimos a Suite in Old Style número 2 da Rose Garden by Moonlight, uma obra para violino, viola e cravo de Dobrinka Tabakova, aqui numa interpretação com músicos da Orquestra de Câmara da Lituânia, dirigidos por Maxim Rizianov. Falando ainda um pouco mais de Dobrinka Tabakova, ela nasceu na Bulgária em 1980, formou-se em Londres e de resto ainda hoje vive e trabalha no Reino Unido. E tal como Caroline Shaw, que ouvíamos há pouco, é uma compositora também já com obra premiada. Vamos continuar na Europa e agora rumamos à Islândia.

E agora ficamos com a música de quatro islandeses, Jónsi, Georg, Kartian e Orri. Juntos costumam responder como Sigur Rós, e este era Fljótavík, um dos temas do seu álbum de 2008, Metsud í eirum við spilum endalust. O meu islandês não é lá muito famoso, e isto no fundo quer dizer, e em português, com música nos ouvidos, eu vou continuar a tocar sem parar. E esta era, contudo, uma versão deste Fljótavík, interpretada pelo coletivo Voices 8. Vamos continuar na Islândia. Agora vamos ficar com a música de Hildur Guðnadóttir.

E agora estávamos com a música da violoncelista e também compositora islandesa Hildur Guðnadóttir, nascida em Reykjavík em 1982, ela que hoje é conhecida sobretudo pelo trabalho para a televisão e também para o cinema. Ela é, por exemplo, a autora da banda sonora notável de Chernobyl, colaborou, por exemplo, com Johan Johansson e ouvimos-la aqui em Herindi, um dos temas de Where to From, um disco de 2024, e esta era uma peça para dois violoncelos, viola e viola da gamba. Continuamos na Europa e regressamos a Portugal. Vamos agora ficar com a música de João Barradas.

Este é Fragment, é uma peça curta do compositor e acordeonista português João Barradas, nascido em 1992 e que acaba de editar o álbum The Space Within, onde nos apresenta uma transcrição para acordeão do concerto para piano número 23 de Mozart. Completamente diferente, então, este Fragment, uma peça que vem de Aperture, um álbum de 2025, onde nos mostrou o trabalho com o vocoder. E estamos a fechar esta edição de hoje dos Giradiscos, dedicada a talentos do século XXI, grandes compositores do nosso tempo, e vamos ouvir mais um compositor português, chama-se Elvio Rodrigues, mas quando lança discos, apresenta-se como Slow Burner. É madeirense, está a viver em Lisboa, e vamos ficar com o terceiro single do álbum Life Happens in the Interim, um disco editado no ano 2024. Este é Daydreaming, de Slow Burner. Para todos, então, boa noite e até de hoje, oito dias.

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1: Boa noite. O programa de hoje é feito com a poesia dita por outros e de muita música. Vamos começar por ouvir Ted Hughes, na leitura de Hélia Correia, Alberto Lacerda, por Onésimo Teotónio Almeida e Luísa Neto Jorge, na leitura de Lídia Jorge.
2: Ele amava e ela amava-o. Os beijos dele sugavam-lhe todo o seu passado e todo o seu futuro, ou tentavam-no. Ele não tinha qualquer outro apetite. Ela mordia-o, roía-o, chupava-o, ela cria-o inteiro dentro dela, seguro e certo para todo o sempre, os seus gemidos alvoroçando-se cortinas adentro. Os olhos dela não deixavam que nada escapasse. Os olhares dela prendiam-lhe as mãos, os pulsos, os cotovelos. Ele agarrava-a com toda a força para que a vida não a arrastasse para fora desse momento. Ele queria que todo o futuro acabasse. Ele a desabar, com os seus braços a rodeá-la, para fora daquele momento, para dentro do nada, para todo o sempre, ou para o que quer que viesse. O abraço dela era uma enorme prensa que o imprimia até aos ossos. Os sorrisos dele eram o sótão de um palácio encantado, onde a realidade nunca entraria. Os sorrisos dela eram mordidelas de aranha. Assim, ele permanecia tranquilamente deitado até que ela sentisse fome. As palavras dele eram exércitos ocupantes. As gargalhadas dela eram tentativas de assassinato. Os olhares dele eram balas dardejando vingança. Os olhares de relance dela eram fantasmas nos cantos com segredos terríveis. Os sussurros dele eram chicotadas e botas de montar. Os beijos dela eram advogados, escrevendo sem parar. As carícias dele eram o último dos anzóis de um náufrago. Os ardis de amor dela eram o ranger das fechaduras. E os gritos profundos de ambos arrastavam-se pelo chão como um animal preso a uma enorme armadilha. As promessas dele eram a máscara de um cirurgião. As promessas dela arrancavam-lhe o escalpe. Ela mandaria fazer dele um broche. As promessas dele arrancavam-lhe todos os tendões. Ele mostrou-lhe como fazer um nó de amor. As promessas dela mergulharam-lhe os olhos em formalina. Por detrás da sua gaveta secreta, os gritos de ambos cravados na parede. As cabeças de ambos separaram-se no sono como duas metades de um melão mutilado. Mas é difícil reprimir o amor no seu sono entrelaçado. Trocaram braços e pernas nos seus sonhos. O cérebro de cada um fez o do outro refém. Pela manhã, cada um vestia o rosto do outro.

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0: Il bel sogno di Doretta, opera La Rondine de Giacomo Puccini, na voz de Kirite Kanoa, com a Orquestra Filarmónica de Londres, direção de John Pritchard. Antes, a música de Fausto Bordal Dias, Como um Sonho Acordado, e a começar, Benny Goodman e a sua orquestra com If I Hold You. A poesia de Luísa Neto Jorge, Encantatória, na voz de Lídia Jorge. Antes, Esta Língua Que Eu Amo, Alberto Lacerda por Onésimo, Teutónio Almeida, e a começar, Canção de Amor de Ted Hughes, na leitura de Hélia Correia. Segue a poesia na voz de outros que não os autores. Vamos ouvir Jacques Brel, A Canção dos Velhos Amantes, na leitura de Salvador Sobral. Gabriela Mistral, O Segundo Soneto da Morte, por Filipe Leal, e Elegia, de Jorge Luís Borges, na gravação que fiz da leitura de José Saramago.
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0: da Gabriela Mistral, segundo soneto da morte. Este longo cansaço irá ser grande um dia, e a alma dirá ao corpo que não quer arrastar o seu peso ao longo desta vida, por onde os homens vão, felizes por viver. Sentirás que ao teu lado cavam brutalmente, que outro hóspede chega à serena cidade. Vou esperar que alguém me cubra completamente e depois falaremos uma eternidade. Só então saberás porque é que ainda imaturo, para as profundas fossas o teu corpo iria aí dormir tranquilo, aí permanecer. E então far-se-á luz no campanário escuro. Saberás que entre nós sinais de astros havia e que, quebrando o pacto, tinhas de morrer.
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Qual o destino, o de Borges? Ter navegado pelos diversos mares do mundo? Ou pelo único e solitário mar de nomes diversos? Ter sido uma parte de Edimburgo, de Zurique, das suas Córdobas, da Colômbia e do Texas? Ter regressado após mutáveis gerações às antigas terras da sua estirpe, Andaluzia, a Portugal, e àqueles condados onde o saxão lutou com o dinamarquês e misturaram os sangues? Ter errado pelo vermelho e tranquilo labirinto de Londres? Ter envelhecido em tantos espelhos? Ter procurado em vão o olhar de mármore das estátuas? Ter examinado litografias, enciclopédias, atlas? Ter visto as coisas que os homens veem, a morte, o inerte amanhecer, a planície e as delicadas estrelas? E não ter visto nada, ou quase nada, senão o rosto de uma rapariga de Buenos Aires, um rosto que não quer que eu o recorde? Ah, destino de Borges, talvez não mais estranho do que o teu.

0: Oblivion, Astor Piazzolla, pelo Quinteto del Fuego. Eles são Stéphane Chapuis, Elmira Darvarova, Lionel Monet, Irina Kalina Gudeva e Jorge Vassiliev em bandoneon, violino, piano, contrabaixo e guitarra.
1: Antes, Berceuse, Juliette Gréco e La Chanson des Vieux Amants de Jacques Brel. A poesia de Jacques Brel, dita por Salvador Sobral, A Canção dos Velhos Amantes, Gabriela Mistral, Segundo Soneto de Amor, na voz de Filipe Leal, e José Saramago, a dar-nos Elegia, de Jorge Luís Borges. Seguimos com Sofia de Melo Brainer, a dizer-nos Santo e Senha, poema de Miguel Torga, António Ramos Rosa, a recitar Carlos Najar, Inês Pedrosa, a dizer a biografia curtíssima de Ana Luísa Amaral.
2: Deixem passar quem vai na sua estrada, deixem passar quem vai cheio de noite e de luar, deixem passar e não lhe digam nada. Deixem que vai apenas beber água de sonho a qualquer fonte, ou colher açucenas a um jardim que ele lá sabe, ali de fronte. Vem da terra de todos onde mora e onde volta depois de amanhecer. Deixem-no, pois, passar agora, que vai cheio de noite e solidão, que vai ser uma estrela no chão.

0: siciliana do concerto em Ré menor BWV 596 de Johann Sebastian Bach, transcrição a partir de António Vivaldi, a interpretação de Ratia Bunyatishvili.
1: Encontrei o humano, encontrei os seres frágeis e variáveis que me são espelho. Mas de quem o reino? Como inventariarmos tanto latifúndio se moramos nele cada vez mais fundo?

0: An die Einsamkeit, de Johann Philipp Krieger, compositor do barroco alemão, nas interpretações da também alemã Simone Kermes, soprando com Gianluca Geremia.
1: Biografia curtíssima. Ah, quando eu escrevia de beijos que não tinha e cebolas em quase perfeição. Os beijos que eu não tinha, subentendidos debaixo das cebolas. Mas hoje penso que se não fossem os beijos que eu não tinha, não havia poema. Depois, quando os já tinha, de vez em quando, cumpria uma cebola. Pérola rara, diamante em sangue e riso, desentendido de razão. Agora, sem contar, beijo ou cebolas? O que eu não tenho, ou tudo, diário surdo e cego. Vestidos por tirar, camadas por cumprir e mais, imperfeição.

0: Danse des Champs-Élysées, melodia, a partir da ópera Orfeu e Eurídice, de Christoph Willibald Gluck, um arranjo para piano de Ignaz Friedman, na interpretação do norte-americano Joseph Banowetz. Na emissão de hoje, a poesia na voz de outros que não os autores. Escutamos Santo e Senha, de Miguel Torga, na leitura de Sofia de Melbrenner Andressen. António Ramos Rosa, disse o brasileiro Carlos Najar. Inês Pedrosa deu a biografia curtíssima de Ana Luísa Amaral. Seguimos com Lágrima de Preta, António Gedeão, por Jorge Calado. Depois, Ana Luísa Amaral diz-nos Segredo, de Maria Teresa Horta, e Guilherme de Oliveira Martins lê Nossa Senhora de Paris, de Mário de Sá Carneiro.
1: Encontrei uma preta que estava a chorar, pedi-lhe uma lágrima para a analisar. Recolhi a lágrima com todo o cuidado num tubo de ensaio bem esterilizado. Olhei-a de um lado, do outro e de frente, tinha um ar de gota muito transparente. Mandei vir os ácidos, as bases e os sais, as drogas usadas em casos que tais. Ensaiei a frio, experimentei ao lume, de todas as vezes deu-me o que é costume. Nem sinais de negro, nem vestígios de ódio, água, quase tudo, e cloreto de sódio.

0: A música de Shigeru Miyabayashi, o tema de Yumeji, para o filme In the Mood for Love, disponível para amar, de Wong Kar-wai. Interpretações do violinista francês Virgil Boutet-Litaft com a Royal Philharmonic Orchestra, dirigida pelo holandês Jaak van Steen.
1: Não contes do meu vestido que tiro pela cabeça, nem que corro os cortinados para uma sombra mais espessa. Deixa que feche o anel em redor do teu pescoço, com as minhas longas pernas e a sombra do teu poço. Não contes do meu novelo, nem da roca de fiar, nem o que faço com eles, a fim de te ouvir gritar.

0: Si tu vois ma mère, de et pour Sidney Bechet.
1: Listas de som avançam para mim a fustigar-me em luz. Todo a vibrar, quero fugir. Onde acoitar-me? Os braços de uma cruz. Anseiam-se-me e eu fujo também ao luar. Um cheiro a marzia vem-me refrescar. Longínqua a melodia, toda saudosa a mar. Mirtos e tamarindos odoram a lonjura. Resvalam sonhos lindos, mas o oiro não perdura. E a noite cresce agora a desabar catedrais. Fico sepulto sob círios, escureço-me em delírios, mas ressurjo de ideais. Os meus sentidos a escoarem-se, altares e velas, orgulho, estrelas, vitrais, vitrais, flores de lis, manchas de cor a ogivarem-se, as grandes naves a sagrarem-se, Nossa Senhora de Paris.

A Gaelic Blessing para cor e orquestra do londrino John Rutter, nascido em 1945. Escutámos o coro Polyphony e a Bournemouth Sinfonieta, sob a direção de Stephen Layton. Poesia, na voz de outros que não os seus autores. Hélia Correia disse-nos Ted Hughes, Onésimo Teutónio Almeida leu Alberto Lacerda, Lídia Jorge recitou Luísa Neto Jorge, Salvador Sobral trouxe-nos Jacques Brel, Filipe Leal leu Gabriela Mistral, por José Saramago escutámos Jorge Luís Borges, Sofia disse Miguel Torga, António Ramos Rosa recitou Carlos Najar, Inês Pedrosa trouxe-nos Ana Luísa Amaral e os três últimos poemas, Lágrima de Preta, de António Judião, por Jorge Calado, Segredo, de Maria Teresa Horta, na leitura de Ana Luísa Amaral, e Nossa Senhora de Paris, de Mário de Sá Carneiro, foi-nos trazido por Guilherme de Oliveira Martins. Está feita a ronda. Assim, obrigado por estar com a rádio. Boa noite.

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0: Olá, bem-vindos a mais uma edição de Memórias Futuras. O meu nome é Pedro Dias de Almeida e hoje vou estar à conversa com André Amálio, ator, encenador, fundador da companhia Hotel Europa, que há cerca de uma década nos confronta com histórias reais do nosso passado recente, do nosso presente, do nosso futuro. O mais recente espetáculo com a marca do Hotel Europa, que se estreou em Matosinhos no âmbito do FITEI, Festival Internacional de Expressão Ibérica, chama-se Habitar e terá apresentações por todo o país nos próximos tempos. Fala-nos de um dos grandes problemas da sociedade portuguesa atual, sobretudo nas grandes cidades, a habitação, o direito a uma habitação digna e acessível. Olá, André, bem-vindo.
1: Olá.
0: Vamos começar por aí. Como escolhem os temas a abordar nos espetáculos do Hotel Europa? Há assim umas reuniões de brainstorming, há assuntos que se impõem pela sua urgência. Até agora tem explorado bastantes temas relacionados com a ditadura, o colonialismo, o pós-revolução, o pós-colonialismo. Como é esse processo?
1: Sim, ele varia muito, não é? O início da companhia nasce de um programa de doutoramento que eu estava a fazer. Portanto, todos os primeiros três espetáculos nascem dessa investigação e do rumo que essa investigação levou. Mais recentemente, acaba por haver uma conversa, mas com bastante tempo de antecedência. Todos estes projetos são pensados com no mínimo 2 anos de antecedência, 2, 3 anos de antecedência, entre mim e a Teresa Avelichkova, que é a pessoa que divide a direção artística da Hotel Europa comigo e que estamos juntos na fundação da companhia desde o início. E, portanto, isso é uma coisa que nós discutimos. No fundo, os primeiros projetos acabaram até por ser um pouco mais fáceis, porque nós estávamos à procura de situações traumáticas do nosso passado recente, de situações que não são discutidas na nossa sociedade ainda hoje.
0: Portanto, essa tese de doutoramento era muito especificamente sobre...
1: Era sobre o fim do colonialismo português, sobre aquele derradeiro período desde os anos 50 até ali ao 25 de Abril e logo a seguir, não é? Logo o que vem a seguir, com o fim do Império Colonial, a independência das antigas colónias portuguesas, a chegada das pessoas. Pronto, portanto, isso era um pouco mais simples. Agora que nós estamos à procura, às vezes, de problemas com que nós estamos nos a deparar agora, como é o caso da crise da habitação ou da crise climática, que foi outro dos projetos, ou outro dos ciclos que nós estamos a abordar. Também já fizemos 3 espetáculos sobre, dentro dessa temática. São coisas que nós vamos discutindo, vamos analisando entre nós aquilo que de alguma maneira nos preocupa, que nos afeta e que sentimos que não nos toca só a nós, mas que toca também às pessoas que estão perto de nós e à sociedade um pouco em conjunto.
0: E praticam um teatro documental, um género que ainda não é assim tão familiar e óbvio para muitos espectadores, apesar de haver mais exemplos em Portugal. Usam todas as ferramentas dramatúrgicas e cénicas do teatro, mas sempre baseados na realidade, como que levando um documentário para o palco. Assim que escolhem o tema, o trabalho de investigação que desenvolvem a partir daí assemelha-se a um trabalho jornalístico ou mais a uma investigação na área das ciências sociais, da história? Como é que vê esse processo de investigação?
1: Sim,
0: que ser lento e...
1: É um processo lento, aprofundado, e eu acho que exatamente navega entre esses dois mundos, entre a investigação académica, e é daí também a génese da companhia, vem desse campo, dessa tese de doutoramento, desse campo da investigação de um programa de doutoramento, mas eu acho que também vai buscar muito ao jornalismo e eu acho que está muito também em comunicação com o jornalismo. Há um ciclo de trabalho que vem exatamente, que é o ciclo da mina, que vem de ouvir um programa na Antena 1, penso eu, um programa da Antena 1 sobre São Pedro da Cova. Era um problema que eu desconhecia e que senti vontade de conhecer mais, de debruçar-me e fazer trabalho sobre ele, e foram 3 anos de trabalho em São Pedro da Cova, que também foi um projeto muito forte para nós.
0: Mas da equipa dessas produções fazem parte jornalistas, investigadores, e isso muda de peça para peça? Ou isso, é a equipa do Hotel Europa que tem as ferramentas?
1: Sim, no início somos nós, e eu acho que também uma definição bastante simples de teatro documental é dizer que é um teatro de não-ficção, portanto recusa um
0: uma boa
1: pouco exatamente, recusa um pouco a ficção e trabalha sobre matérias reais. E eu acho que podemos dizer que na Gênesis estou eu e a Teresa, e depois a partir daí, conforme

0: de arquivo e nós próprios então vamos fazendo essa investigação sozinhos.
1: Essa tese de doutoramento era na área de história mesmo? Escreveste ou partia também já de artes?
0: Sim, era um doutoramento dentro de um departamento de drama, performance, teatro. A tese, o título da tese era reescrever a história recente colonial através do teatro documental. Portanto, olhar para a maneira como nós contamos o nosso passado colonial, tentar perceber o que é que está ali que não é contado, porque é que nós contamos a nossa história desta maneira, quais são as raízes e que de maneira é que nós podemos analisar e olhar criticamente para esse passado e propor novas formas de o contar, mas sempre formas múltiplas, sempre vendo as coisas de um ponto de vista do plural e não apenas de uma única forma de falar sobre um assunto.
1: Mas já era especificamente teatro e história, não é?
0: Era a ligação entre o teatro documental, a análise histórica
1: e como já dissemos, são processos muito lentos até chegarem aos ensaios e à produção do espetáculo, não é? Porque tem que sentir um alicerce muito sólido da investigação.
0: Sim, eu diria que no mínimo são 8-9 meses. Agora, para este mais recente projeto, o Habitar, sobre a crise da habitação, nós começamos a fazer residências de investigação em fevereiro do ano passado. Foi um processo que nos levou a diferentes cidades, tivemos em Braga, Porto, Coimbra, em Lisboa também, claro, onde estivemos a conhecer diferentes casos, a falar com diferentes especialistas, pessoas que sofrem com a crise da habitação.
1: Mas como foi com o Habitar? Exatamente. Que histórias encontraram e levaram para o palco? Pode dar alguns exemplos?
0: Olha, nós encontramos histórias desde pessoas que estão em situação de despejo, pessoas que estão à espera de uma casa de habitação pública há vários anos, desde o Estado ou desde a Câmara Municipal. Falámos com agentes imobiliários, falámos com vereadores de Câmara Municipal responsáveis pelo pelouro da habitação, falámos com arquitetos, especialistas na habitação já de vários anos, falámos com muitos ativistas também, falámos com várias associações de ativistas, falámos com pessoas sem abrigo, em situação de sem-abrigo, portanto foi mesmo uma situação em que falámos com muitas pessoas, com muitos pontos de vista e é exatamente esse que tentamos trazer para o palco.
1: E que nem terão sido difíceis de encontrar, porque de facto é um dos problemas mais prementes atuais.
0: Sim, foi obviamente que há um trabalho que tem que ser feito, de contacto, de análise, de pesquisa, mas havia uma grande vontade de falar sobre isso e acabámos também até por falar com pessoas da minha família e fizemos também uma pesquisa histórica de como, na verdade, a crise da habitação sempre esteve presente, como é que era antes do 25 de Abril, quais é que foram as políticas de habitação feitas pelo Estado português depois da Revolução. E falámos, sei lá, por exemplo, eu lembro-me de uma entrevista muito marcante para mim, foi entrevistar a minha tia e o meu primo que tinham vivido num bairro de Lata antes do 25 de Abril e que fizeram parte da ocupação do bairro 2 de Maio ali na Ajuda. E era uma história que eu só acabei por reconhecer recentemente, era uma história que estava assim meio silenciada na minha família, foi o meu próprio primo que me contou e a partir daí acabou por ser também uma maneira de eu me interessar mais por este tema da habitação, também pelas populações que estão em situação mais vulnerável, porque a verdade é que nós estamos a falar da crise da habitação agora porque ela está a atingir a classe média, mas a parte da população mais vulnerável já está a sofrer com a crise da habitação há muito mais tempo, não é? Simplesmente não tem muitas vezes a força para captar a atenção da opinião pública, não tem esse poder que muitas vezes a classe média tem, não é? E, portanto, para mim foi muito interessante também colocar, e isso é também um esforço que nós fazemos sempre nos nossos trabalhos, é como é que nós, enquanto pessoas, ou vindo da nossa família, que histórias é que que nos atravessam, que
1: mais
0: atravessam
1: próximas,
0: a nossa família,
1: próximas,
0: que estão relacionadas exatamente com o tema que nós estamos a abordar.
1: Nesse caso, por exemplo, como é que continuou a história? Portanto, houve uma ocupação naquele contexto?
0: Essa história, sim.
1: Continuam nesse bairro?
0: A minha tia continua ali, naquela casa que eles ocuparam. Continua lá. O meu primo depois fez parte da comissão de moradores. Eu acho que esta história é incrível. Ele fez esta ocupação quando tinha 16 anos. Faz logo imediatamente

0: parte da comissão de moradores, alcunham-no de João Pequeno, porque ele era o mais novo das pessoas que estava ali envolvida, tem um grande envolvimento ali na construção do bairro, em acontecimentos culturais que estão ali, porque depois uma coisa que eu não sabia era que muitas das casas que foram ocupadas e a casa que ele ocupou não estava acabada, era praticamente só paredes, não tinha.
1: Estavam em
0: Estavam em
1: construção,
0: construção,
1: portanto.
0: não tinham janelas, não tinham portas, não tinham louças da casa de banho, não
1: Isso
0: tinha.
1: logo a seguir ao 25 de Abril,
0: Isto
1: aquilo.
0: logo no dia 2 de maio de 74, portanto é
1: Logo.
0: a primeira
1: Daí o nome, 2 de
0: ocupação,
1: Maio.
0: exatamente, daí o bairro 2 de Maio. E eram casas que eram destinadas mais a pessoas da GNR, eram casas feitas pela Fundação Salazar, e houve ali um processo de negociação para que as casas fossem terminadas e que acabou por acontecer.
1: Depois houve essa comissão e acabaram por legalizar a
0: Exatamente,
1: situação. É essa a história.
0: sim, é
1: Até
0: essa
1: será uma
0: história.
1: das histórias mais positivas do espetáculo, provavelmente, porque
0: Sim, é uma.
1: outras serão muito dramáticas.
0: Exatamente, é uma história muito, muito forte, bonita, porque tem exatamente, porque tem uma resolução. Muitas das histórias que, não, que nós conhecemos não têm resolução. Contamos também outra história, que acaba também por se resolver, também tem assim uma espécie de um final feliz, mas muitas delas não
1: Qual é já
0: têm.
1: agora?
0: É a história exatamente de um casal, que estava em situação de sem-abrigo e que beneficiou de um programa que se chama Casas Primeiro e que exatamente dá a primeira casa, e a partir daí a pessoa consegue reestruturar-se, não é? Porque uma pessoa, a casa, não tendo casa, não consegue estruturar-se, não é? Então, há ali uma grande parte da nossa vida que está em falta
1: Ausente,
0: e está ausente,
1: suspensa.
0: e que tu precisas de que ela fique tranquila, ter essa base para depois construir esse trajeto pessoal e esse caminho este casal está a fazer. E é uma história muito bonita.
1: E há duas fases bem distintas na produção dos vossos espetáculos de teatro documental, ou seja, na vossa cabeça, aumento da investigação. E depois aumento de pensar os dispositivos cénicos, as ideias, as personagens, se é que se pode falar em personagens, as cenas. São dois momentos.
0: São dois momentos muito distintos. Muitas vezes nós o que fazemos é, quando começamos o processo de ensaio, ainda deixamos algumas entrevistas para fazer para a própria equipa que está ali a participar naquele processo criativo possa também beber desse momento, que é um momento que nós achamos que é muito, muito impactante, nas pessoas que vão trabalhar sobre aquela matéria. Mas sim, são momentos bastante distintos, porque nós não trabalhamos propriamente com textos escritos, não é? Não, o nosso processo não é, por exemplo, fazer a investigação e depois escrever o
1: Um
0: texto e
1: guião,
0: o
1: não é isso?
0: guião e ensaiá-lo com os atores. Não, nós chegamos, ao primeiro dia de ensaios e temos praticamente zero. Construímos, aquela matéria que vai ser o espetáculo com as pessoas que estão connosco, com aquela equipa, com os atores, com os músicos, com os cenógrafos, os desenhadores de luzes, os desenhadores de som, os produtores. Portanto, há todo um trabalho que começa ali, com uma grande.
1: Que tem que ter acesso a toda a vossa investigação,
0: Que têm
1: tem que
0: acesso,
1: estudar bem
0: que há
1: tudo o
0: ali
1: que
0: um
1: vocês
0: período muito grande
1: fizeram.
0: de estudo, há muitas vezes também não é uma parte em que nós próprios contamos as coisas mais impactantes que ouvimos, que conhecemos, que foram transformadoras, e depois a partir daí seguimos juntos, sempre com aquela enorme bagagem, aquele enorme arquivo que nós colecionámos até ali.
1: Mas aí surgem ideias teatrais, digamos, dispositivos cénicos, cenografia,
0: Sim.
1: truques, no melhor
0: Isso,
1: sentido da
0: sim.
1: palavra.
0: Isso acontece depois, muitas vezes, antes no período de investigação, muitas vezes o que acontece. Eu acho que cada processo é um processo, não há propriamente uma fórmula que nós possamos dizer acontece sempre assim. Cada processo acaba por ser único nesse sentido. Muitas vezes já chegamos ao primeiro dia de ensaios a saber que queremos. Que esta, aquela ou a outra história tem que ser ouvidas em palco, muitas vezes não sabemos, e muitas vezes vem também do nosso próprio percurso artístico. Muitas vezes nós chegamos e dizemos, olha, agora fizemos todas estas entrevistas, mas não vamos usar nenhuma, porque temos estado a fazer isto muito no último espetáculo, ou na última claro. Ciclo de espetáculos, e agora queremos experimentar uma coisa nova. Muitas vezes acaba por acontecer assim, de não ser só o próprio projeto, mas ser também o nosso corpo de trabalho, que já é bastante vasto, e nós temos que
1: não
0: também...
1: Não entrar em fórmulas, não, exatamente, fundo, não dizer o teatro documental é sempre isto e é sempre feito assim. Tem
0: exatamente, isso é um grande desafio também para nós, porque nós revemos-nos muito nesta forma de fazer, e para nós é importante também nos reinventarmos dentro deste próprio formato, como é que nós conseguimos manter isto vivo para nós, enquanto artistas, não é?
1: E com entusiasmo.
0: Sim, com entusiasmo, claro.
1: E da vossa proposta de teatro documental faz parte levar para o palco os protagonistas reais das histórias em algum momento?
0: Em vários momentos nós fizemos isso, os nossos primeiros projetos foram muito de recolha de entrevistas e depois utilização de um método de verbatim, em que nós fazíamos uma edição, uma seleção e uma edição de partes de entrevistas que achávamos que eram importantes serem ouvidas, e os atores usavam auscultadores e ouviam diretamente a voz da pessoa e tentavam reproduzir aquilo que estavam a fazer.
1: O Portugal não é um país pequeno,
0: o Portugal não é um país pequeno,
1: isso, não
0: é? Acontecia.
1: Portanto,
0: exatamente
1: essas
0: isso.
1: Vozes... Exatamente, ipsis verbis do entrevistado, mas na voz do ator.
0: Exatamente, e verbatim quer dizer exatamente isso, quer dizer palavra por palavra, e é mesmo isso que nós tentamos.
1: Mas sem a presença, quer dizer, é a presença real, porque são as palavras entrevistadas, mas não as pessoas.
0: Não as pessoas, acaba por haver alguém que transmite...
1: Sim, mas em algum momento houve... Levar as pessoas, os protagonistas.
0: Sim, é exatamente. E depois disso, depois desse processo, eu senti muita necessidade de que o próprio público beneficiasse daquele momento que eu achava, e continuo a achar que é um momento mágico, que é aquele momento em que a pessoa te conta a história diretamente. E quando a história é impactante e quando aquela pessoa a viveu, a marcou, isso acaba por ser transformador. E então nós, a partir do espetáculo Os Filhos do Colonialismo, começámos a trazer as pessoas para palco, as próprias pessoas que andávamos a entrevistar, começámos a fazer workshops com eles, e a partir daí começámos a preparar. Há também um nível de formação, em alguns casos,
1: claro,
0: de a pessoa
1: acrescenta um nível de dificuldade,
0: exatamente,
1: não é? Preparar as pessoas
0: de sentir que não se está frágil, não é? Sentir-se seguro, estou em palco, estou a contar a minha história, mas estou forte, não estou fragilizado porque não tenho a técnica de estar em palco, que apesar de tudo é uma coisa que também se aprende, que
1: claro.
0: Se adquire, e para nós era importante que as pessoas fossem com essas ferramentas básicas. E nós fizemos isso em várias vezes.
1: Já aconteceu várias vezes.
0: Fizemos nesse espetáculo, fizemos no Esta é a Minha História de Amor, por exemplo, onde convidámos antigas pessoas que lutaram contra a ditadura fascista, convidámos a Isabel do Carmo, que teve em palco, e que curiosamente tinha feito teatro universitário quando estava a estudar na Faculdade de Medicina. Convidámos também o Armando e a Mariana, que eram duas pessoas que tinham estado na clandestinidade no Partido Comunista Português, na altura, e isso foi um espetáculo quase mágico, de ter aquelas pessoas ali a contar as suas próprias histórias, as suas experiências, as suas aventuras.
1: A nível emocional, é muito mais forte na ligação com quem está a ver, não é?
0: Sim,
1: é direto,
0: eu acho que sim,
1: é direto,
0: eu acho que sim, eu acho que sim, eu acho que sim, e é isso que nos faz querer levar para essas pessoas. No próprio ciclo da mina, nós também convidamos aquele grupo de antigos mineiros para irem para palco e contar a sua história, e eu estou ali, estou em palco também com eles, tanto num espetáculo como no outro, o Esta é a Minha História de Amor e a Mina e o Tribunal Mina, mas eu acabo por ser uma espécie de facilitador, pessoa que faz as perguntas, que os ajuda, que os ampara, que estou ali por acaso há alguma coisa correr mal, mas que no fundo a minha tarefa é facilitar que eles sejam eficazes e que possam contar a sua história com o mínimo de conforto.
1: No Habitar também aconteceu?
0: Não, no Habitar somos só atores, músicos, bailarinos. Eu sou o único que sou ator. As outras pessoas são intérpretes assim, multidisciplinares, têm essa facilidade, essa capacidade que é incrível. A Mariana, o Paulo e a Ruth fazem um trabalho fantástico a todos os níveis. Mas sim, neste espetáculo voltámos um pouco a este modelo, porque muitas vezes também não é fácil trabalhar com as próprias pessoas a contar as suas histórias, porque elas não, muitas vezes é uma questão de tempo, não é? De as pessoas encontrarem tempo para ensaiarem, saírem das suas vidas normais, cotidianas, dos seus empregos,
1: e
0: etc.
1: E a disponibilidade para várias apresentações, não é?
0: Exatamente, não será fácil, a disponibilidade fácil. Para depois fazerem digressão, para fazerem... E a verdade é que até muitos destes projetos acabam por ter uma vida muito mais curta, exatamente por terem essa característica de serem pessoas que não são profissionais de espetáculo.
1: E há agora uma tendência, já há alguns anos, que é o jornalismo ao vivo, que são reportagens e investigações jornalísticas que são também levadas para o palco por jornalistas. Há grandes diferenças e semelhanças. Semelhanças? Haverá algumas, certamente, mas há grandes diferenças em relação ao teatro documental. Não sei se já assistiu.
0: Não assisti. Mas eu acho que, obviamente, que a criação ou o ênfase no lado artístico terá que ser completamente diferente, enquanto que isso para nós é uma coisa que não é discutível, que não pode estar em discussão, e estes espetáculos que têm esta dimensão muitas vezes também social e política têm que ter este equilíbrio, porque isso é algo de que nós não abdicamos. Imagine que numa situação destas de que te estás a referir, de tentar dramatizar uma investigação jornalística, o foco seja exatamente na investigação jornalística, portanto é muito mais naquilo que se adquiriu. Portanto, eu acho e fico muito contente que cada vez mais estes géneros se contagiem, se multipliquem, que apareçam novas formas de fazer, de pensar, porque acho que isso é super enriquecedor para a arte, para a investigação, para o jornalismo, para o público, sobretudo, para todos nós que beneficiamos.
1: Para a democracia.
0: Para a democracia, sim, exatamente, para nós enquanto cidadãos. Mas pronto, para nós é mesmo uma linha da qual nós não abdicamos, que é a da investigação artística. E essa tem que
1: estar...
0: São
1: artistas.
0: Somos artistas e temos que fazer aquilo... desse ponto de vista, ou seja, essa questão, essa investigação artística tem que estar lá.
1: Uhum. E os vossos espetáculos partem precisamente quase sempre de um ponto de vista, não há um esforço por serem neutros ou sempre distanciadamente objetivos. Aliás, acho que era um pouco isso que estava a dizer. Muitas vezes há mesmo uma retórica de denúncia, querem mesmo pôr o dedo na ferida. Já sentiram um confronto na sala de espetáculo com alguém, com o público, que rejeita o modo como o tema é apresentado? Até porque, na verdade, a estrutura do teatro documental é algo muito direto, político, uma espécie de democracia ao vivo, já que estão todos ali fechados numa sala. Já aconteceu essa tensão, a partir do ponto de vista...
0: Já aconteceu, eu lembro-me mais não propriamente durante o momento do espetáculo, mas em conversas após o espetáculo. Já aconteceu, lembro-me do espetáculo que nós fizemos no Dona Maria, em 2019, que se chamava Amores Pós-Coloniais, que nós ainda fazemos este espetáculo, mas que na conversa, e era um espetáculo que olhava, obviamente, criticamente para o nosso passado colonial, era um espetáculo que apelava a uma descolonização do pensamento, uma descolonização estrutural, e lembro-me perfeitamente de uma das pessoas que estava no público a dizer que eu estava a exagerar, que não era nada daquilo.
1: Que Portugal
0: não era nada assim. Pronto, no fundo, a continuação deste dogma que nós próprios criámos em Portugal, de que, exatamente, e o discurso do bom colonizador, e de que os portugueses não são racistas. Pronto, há aqui toda um discurso, uma narrativa que vem muito desde o tempo da ditadura e que ainda se mantém completamente intacta, e que há muitas pessoas que ainda têm dificuldade em olhar isso de frente e olhar isso criticamente. E nesse caso lembro-me perfeitamente desta senhora me ter confrontado dessa maneira.
1: E o objetivo do espetáculo, de certa maneira, também era esse.
0: Provocar torná-la, tornar as pessoas inquietas. E muitas vezes eu costumo dizer que lhes dê vontade de ir para casa e investigar sobre o assunto, que não se fique apenas ali sobre o espetáculo, não é? Que vão mesmo tentar obter mais informação,
1: um ponto de partida.
0: Exatamente, um ponto de partida para, para falar em casa, porque até muitos destes espetáculos, tal como era este, olha para o nosso passado recente, passado que foi vivido pelos nossos pais, pelos nossos avós, pelos nossos tios, pois, perguntar-lhes como é que era.
1: Pode gerar
0: que
1: diálogos.
0: Gerar essa transmissão.
1: E familiares, não é?
0: Exatamente, essa transmissão, essa passagem de memória, essa transmissão de memória, de testemunho que muitas vezes não ocorreu, porque muitas destas questões são problemáticas, são silenciadas, são traumáticas, não é? Há uma guerra colonial associada, há aqui uma imensa dor ainda e silenciamento, e que é importante
1: muitas vezes
0: falar.
1: Ficou em zonas sombrias, não é? Não foi falado.
0: Ficou e continua. A verdade é que continua ainda, e acho que trabalhos como este, como o nosso, que apelam, serão sempre poucos para o trabalho que há para fazer na nossa sociedade.
1: Tem sido uma tendência recente nos últimos anos, não só no teatro, no cinema, na
0: literatura. Tem, há aqui um movimento, de facto, há um movimento que apela a isso, é um movimento bastante forte, e que eu acho que agora estão a tentar pôr-lhe um pouco o pé em cima e controlá-lo. O que é bastante triste. Na verdade, o primeiro espetáculo que nós fazemos, que é o Portugal Não É Um País Pequeno, e que olha precisamente para o passado colonial, através da memória dos antigos colonos portugueses que ficaram conhecidos como retornados, e olha desse ponto de vista, mas faz uma crítica, um olhar crítico sobre o que é que foi o passado colonial e toda essa sequência, não é? E que foram super bem recebidos pelo público. O público estava super disponível para falar, para discutir, porque estávamos vários artistas em vários pontos, no cinema, nas artes plásticas. Eu acho que hoje em dia é muito mais difícil fazer este discurso, e é muito mais difícil falar sobre estas coisas do que
1: mais
0: não era
1: difícil.
0: Há 10 anos atrás.
1: Mais difícil.
0: Acho que é mais difícil, acho que há menos espaço. Acho que há menos espaço nos teatros, acho que os teatros estão menos sensíveis a ter obras, espetáculos que possam criar este tipo de discussão. Acho que há já neste momento um nível de censura que está a acontecer em Portugal, e é muito óbvio e muito evidente.
1: Mas não foram assim tão frequentes então os momentos de tensão durante o espetáculo? Lembra-se
0: não,
1: dessa senhora
0: eu lembro,
1: que falou depois,
0: eu lembro-me
1: mas não
0: deste.
1: Há...
0: Regra geral, os momentos eram precisamente o contrário. Era exatamente pessoas a dizer: mas como é que eu nunca pensei nisto? Como é que eu pude olhar para este meu passado sem duvidar? Como é que as nossas aulas de história eram capazes de contar isto tudo como se fosse um conto de fadas, e nós acreditámos que era mesmo assim? A maior parte das reações que nós tivemos sempre foram estas. Foram mais de facto, aceitarem o desafio que nós estávamos ali a colocar e perceberem que, de facto, há quase uma inocência em todos nós a acreditar que fomos super bonzinhos no colonialismo português, não é? Como é que é possível acreditar nisso? E, no fundo, venderam-nos esta ideia.
1: Até hoje.
0: Até hoje.
1: Vamos agora tentar perceber melhor como chegou aqui, como se chegou ao Hotel Europa. Vamos falar de todo o caminho que o André percorreu indo lá atrás. Era um sonho antigo o mundo da representação e do teatro? Era daquelas crianças que adoram ser o centro das atenções e encantam ou cansam os outros com as suas pantomimices e brincadeiras?
0: Sim, eu acho que era um pouco isso. Eu acho que era muito isso. Mas eu também era uma pessoa extremamente tímida, e ainda sou uma pessoa que tenho que lidar com a minha própria timidez. E portanto esse lado, apesar de haver uma enorme vontade e um enorme desejo, eu fui dizendo que não a isso. Até que eu entrei, eu fui fazer engenharia no Instituto Superior Técnico. E ali é que eu comecei.
1: Que engenharia?
0: Mecânica.
1: Mecânica.
0: Mecânica.
1: Um curso menos artístico, provavelmente.
0: Exato. Não podia ser mais ao lado, não é?
1: E porquê? Pressão familiar? Gostava mesmo?
0: Sim, eu sempre fui muito bom a ciências e a matemáticas, e havia uma certa pressão familiar para seguir o mundo da engenharia como sendo
1: profissão
0: a sério, onde tudo ia correr bem. E pronto, e esse lado da segurança, que eu acho também vem muito daquela geração dos nossos pais,
1: claro.
0: Onde isso era muito simples,
1: os
0: não é?
1: Doutores e engenheiros,
0: exatamente,
1: esse lugar que, comum, não é?
0: Exatamente, que também vem desse, de facto, dessa herança
1: do
0: Estado Novo, onde os senhores doutores eram sempre os senhores doutores, não é? E portanto havia sempre essa pressão, e eu acabei por ceder a isso. E depois lá na universidade eu percebi logo muito cedo, eu acho que logo no primeiro dia de aulas, eu costumo contar esta história com piada, porque lembro-me dos meus colegas a falarem de carros e de motores e de coisas com uma paixão incrível, e eu pensar, bem, o que é que eu estou aqui a fazer?
1: Eu sou, nunca serei um engenheiro mecânico.
0: Exato, foi logo ali que eu percebi, vou penar-se, vou ter que querer levar isto para aí avante, não é? E então, depois a partir daí, de facto, aquela universidade acaba por ter um grande mundo muito interessante à volta
1: De desporto, de
0: de
1: artes.
0: desporto. Eu lembro-me de fazer parte do núcleo de fotografia, fiz parte do grupo de teatro, comecei a fazer muito teatro fora da universidade e depois acabei por piada, ir fazer as provas e depois acabei por ficar. No Conservatório, no, na Escola Superior de Teatro e Cinema, como agora se refere mais, ou não mais,
1: A meio da engenharia.
0: a meio de engenharia, estava no terceiro ano de engenharia.
1: Ainda resistiu
0: Se foi
1: bastante.
0: ainda. Sim. Se
1: Com
0: fosse
1: boas notas.
0: agora,
1: Com boas notas.
0: com algumas disciplinas a boas notas, outras mais sofríveis, e acho que também há ali um certo processo de abandono, não é? Há ali um certo processo
1: Gradual, uma coisa gradual.
0: de gradual. Obviamente que se o curso tivesse sido 3 anos, como eles começaram a ser mais tarde, eu provavelmente teria terminado. O meu curso de engenharia, mas na altura eram 5 anos, portanto, para mim foi um pouco fácil deixar.
1: E houve esse impulso de ir ao conservatório um dia, portanto já era algo,
0: Sim,
1: era algo forte, não, não se...
0: era algo forte, havia essa vontade, essa. Pronto, acabei por ir e depois pensei: olha, vou só experimentar um ano e depois logo vejo, e depois de um ano passou para o segundo.
1: Teatro.
0: Em teatro, sim. Há sempre essas dúvidas. Eu inicialmente entrei para estudos teatrais e depois lá fiz a transferência para o curso de formação de atores. E pronto.
1: E sentia-se mais, já não sentiu aquela estranheza com os colegas. Sentiu,
0: Não,
1: pertenço
0: exato,
1: aqui,
0: exato.
1: pertenço
0: Sim,
1: aqui.
0: exatamente. Houve essa. Sim, houve esse. Sim, eu acho que sim. Não quero também ser muito
1: Alguma.
0: injusto com os meus colegas, porque às vezes nós temos sempre a expectativa um pouco bastante alta, a fasquia bastante alta do que é uma escola de artes, e se calhar eu tinha a minha expectativa até era um pouco superior, mas obviamente que aquele era o meu mundo, era ali que eu queria estar, aquele debate de ideias que eu queria ter. E portanto eu senti-me muito bem ali. Obviamente que uma escola de teatro mete sempre algum medo, não é? Há sempre esse questionamento de será que se vai conseguir fazer disto vida? Será que vamos conseguir? E para mim, desde muito cedo, que aquilo que eu queria fazer era fazer encenação e fazer criação própria. A maior parte dos meus colegas queria fazer televisão, queria fazer
1: E
0: teatro,
1: a
0: como
1: técnica
0: intérprete,
1: da
0: como
1: representação.
0: ator, não é? Eu também tinha vontade de fazer isso, óbvio, mas a linha mesmo que eu queria seguir
1: Era de criador,
0: era de ser de um
1: mais
0: criador, de ter
1: encenador.
0: uma companhia, ter uma linha, ter um discurso artístico.
1: Isso veio logo
0: Isso foi
1: durante o curso, essa
0: logo
1: ideia de
0: muito
1: vir a ter
0: cedo.
1: uma companhia e uma.
0: Sim, logo desde muito cedo. E aliás, eu acho que precisamente o curso não correspondeu às minhas expectativas porque não respondia a isso. Era um curso de formação de atores, não é? E eu sentia muito, muito falta desse lado mais da criação artística, do pensamento sobre a cena. E isso foi uma coisa que eu depois encontrei mais tarde, quando fui para Londres. Depois de terminado o curso, fiz alguns cursos de encenação cá em Lisboa. E fiz um que foi muito marcante, que foi uns cursos que a Gulbenkian fez, uma série deles de encenação, havia de coreografia, de cinema também, existiram vários. E havia um em que esteve o Alexander Kelly, que era de uma companhia inglesa que se chamava Third Angel, que esteve cá. E na verdade, nesse curso encontram-se vários dos criadores que depois que acabam por marcar, obviamente não serão só estes, mas há ali que marca, este curso acaba por marcar ali uma geração. Estou lá eu, passou por lá o Jorge Andrade na primeira edição, eu faço parte da segunda edição, passou por lá a Joana Craveiro, o Pedro Gil. Pronto, há ali uma série de pessoas, a Paula Diogo, uma série de pessoas que passaram por lá. Aquilo marcou-me
1: Marcou.
0: bastante e pela primeira vez eu encontrei o sítio onde eu queria estar, e isso levou-me a ir para Londres, a fazer um mestrado lá. É lá que eu conheço a Teresa Havlíčková,
1: Com quem fundaria
0: com
1: o
0: quem
1: Hotel Europa?
0: fundamos os dois o Hotel Europa, e acaba por ser naquele mestrado em Londres, na Goldsmiths, que acaba por nascer a Hotel Europa.
1: A própria ideia de teatro, de que a sua companhia tivesse como identidade o teatro documental.
0: Exatamente, ainda não lhe chamava teatro documental, mas já tudo aquilo que estávamos a fazer era de teatro documental. O próprio nome Hotel Europa nasce ali, é o espetáculo final de curso que eu faço com a Teresa e mais uns outros colegas, e que era um espetáculo que tentava olhar para os nossos pais enquanto produtos do regime que eles viveram, não é? Os meus pais, um produto de uma ditadura fascista. A Teresa nasceu na Checoslováquia, quando ela nasceu ainda se chamava Checoslováquia. Tanto os pais dela, produtos desse regime socialista, outros colegas de Inglaterra, produtos de uma democracia monárquica, e a partir das histórias dos nossos pais, nós andámos a entrevistar os nossos pais, etc.
1: Daí o Hotel Europa.
0: E aí nasceu o Hotel Europa, exatamente. Um espetáculo que queria olhar para os esqueletos no armário que todos temos.
1: De cada um e de cada contexto.
0: Exatamente, exatamente. E como é que há uma história da Europa, ou de uma história múltipla, mais uma vez por contar, para nós conhecermos. E depois essa ideia desse espetáculo foi tão forte que nós, quando chegou à altura, 5 anos depois de formar uma companhia, voltámos a esse lugar original.
1: Essa identidade. E a ideia do André era voltar a Lisboa, a Portugal.
0: Sim, sim. Na altura, eu quando fui para Londres, eu fui numa de ter aquela experiência, não é? De estar lá e de estar lá aquele período, tanto que eu volto para lá para fazer o meu doutoramento, mas
1: o
0: nessa altura...
1: doutoramento, como falámos no início.
0: Exatamente, que eu faço 3 anos depois, também numa universidade londrina, a Roehampton, e que... Pronto, mas eu quando faço o meu doutoramento já estou em Portugal e estou a ir lá.
1: Ou seja, nunca se viu como o imigrante, como aquela ideia das oportunidades estão lá fora. E
0: sim, não, eu sempre senti que estava lá de passagem. Ou seja, eu sempre me senti muito bem em Lisboa. Lisboa sempre foi a cidade...
1: Cresceu em Lisboa?
0: Cresci em Lisboa, no, nos subúrbios de Lisboa, mas em Lisboa...
1: Quais subúrbios agora?
0: A minha família era mais ali de Odivelas, depois Caneças, nessa zona assim mais do norte de Lisboa. E depois, quando eu vim viver para o centro de Lisboa, sou uma pessoa muito apaixonada por esta cidade, senti-me sempre muito bem aqui. E pronto, e Londres é uma cidade fascinante, mas tem um tempo horrível.
1: também conta.
0: Conta muito. Portanto, essa vontade de ficar lá era sempre uma coisa passageira, era sempre um período que eu estava ali, era sempre uma experiência da qual eu estava a beber.
1: Com vontade de regressar a Lisboa, mas, fazer teatro e arte em Lisboa.
0: E de fazer coisas cá, sim. Nós ainda formámos uma companhia lá em Londres durante um tempo, e eu acabo também por voltar, porque depois, enquanto eu estou em Londres, o meu pai morre. Há o falecimento do meu pai, que me marca bastante, e a minha mãe estava cá sozinha, e então eu decidi que o meu tempo em Londres tinha terminado e decido voltar. E foi aflitivo, porque venho com esta marca bastante grande da morte do meu pai, chega um Portugal à beira da destruição da Troika. Eu volto no final de 2010. Foi um período muito, muito difícil, acho que para todos nós, que nós acho que ainda nem nos apercebemos da dificuldade e quase da depressão generalizada que vivíamos aqui à nossa volta, com as lojas todas fechadas, tudo fechado, era muito difícil fazer o que quer que fosse. Pronto, e depois daí eu vou ainda trabalhando como ator, com algumas pessoas, e depois vem então este programa do meu doutoramento, que é iniciada em 2013 e que marca o nascimento da companhia.
1: O seu nome, não sei se há alguma história, mas é um nome muito raro. Amálio é um nome de família?
0: Sim, é um nome do meu pai, que vem do Alentejo. E sim, eu não sei muito bem como é que ele aparece.
1: Sim, normalmente não sabemos bem a história dos nossos nomes, mas Amálio...
0: Sim, existem muito poucos Amálios...
1: Mas é apelido, é um nome
0: de família, apelido.
1: Do lado do seu pai.
0: É. Mas sim, eu não sei se era por haver alguém que era Amália e depois passou a ter teve um filho e passou a ser Amálio. Acho que é assim uma coisa do género.
1: Do Alentejo.
0: Do Alentejo, sim, ali da zona de Elvas, de Barbacena, como se chama a vila.
1: Certo. E durante, depois entrou no mundo do teatro, não é? Depois desse doutoramento, o Hotel Europa estava... é pouco tempo a seguir, não é?
0: Sim, o Hotel Europa nasce durante o programa do doutoramento. Eu já estava no mundo do teatro como ator há bastantes anos. Eu já tinha trabalhado alguns anos com o Teatro Bando, trabalhei Sim. também com a Lúcia Cigalho, pessoas que apesar de tudo foram bastante marcantes no meu percurso, com a Carnarte, o Luís Castro... já tinha feito vários projetos mais como ator, mas esta vontade ia-se mantendo, ia fazendo também ainda algumas coisas pequenas, experimentais, mais do ponto de vista autoral, mas ainda não tinha encontrado propriamente aquilo que eu queria fazer. Andava um pouco à procura, às apalpadelas, a fazer uma experiência aqui, outra experiência ali, e de facto este mestrado e depois este doutoramento deram-me esses alicerces de saber, ok, o caminho é este.
1: E tem sido esse.
0: E tem sido
1: nos
0: esse.
1: Últimos
0: Sim, nos últimos, exato.
1: Nos últimos 10 anos. Durante muitos anos havia uma ladainha. Lembro-me que as salas de teatro estavam vazias e não atraíam os mais jovens. Recorda-se certamente
0: claro,
1: disso.
0: Claro.
1: Mas isso não mudou radicalmente nos últimos anos. Às vezes ainda se ouve, mas eu fico sempre com a ideia que vem de gente que não vai ao teatro e que não tem bem noção do ecossistema do teatro em Portugal.
0: Sim,
1: hoje.
0: É verdade. Eu acho que mudou muito. Eu lembro-me. Quando comecei como ator, 2000, no início do milénio, não é? De haver até espetáculos que não se faziam porque não havia público suficiente ou eram mesmo salas bastante vazias. E eu não assisto isso já há muito tempo. Regra geral, as salas estão cheias, muitas vezes esgotadas. Isso acaba por ser...
1: Com bastante jovens,
0: com bastante jovens, com pessoas muito interessadas, com pessoas que seguem o mundo artístico com muito interesse. E eu acho que há aqui uma mudança também dos mais jovens, mas eu acho que também o teatro hoje em dia também há muito mais formas de fazer, mas também há muito mais teatro que eu acho que é apelativo a pessoas mais jovens, que não é só aquele teatro de texto em que estamos a fazer o Shakespeare ou o Chekhov, que não tem nada de mal fazer isso, não é a nossa linha, não é isso que nós fazemos.
1: E há muitas maneiras de fazer.
0: E há muitas maneiras de fazer, obviamente, há muitas maneiras, mas eu acho que há um período da história do teatro português em que o teatro acaba por ser muito isso, não é? Acaba por ser muito a colocação do autor em cena, e hoje em dia não. Há também isso, mas há toda uma outra, muitas outras formas de fazer, e eu acho que isso é muito mais apelativo. A arte teatral hoje, como a da dança, as artes formativas estão muito vivas e de facto o nosso nível artístico é bastante bom, a nível europeu, mundial, acho que é o nosso português, acho que é, estamos mesmo, quer dizer, e vê-se pela quantidade de trabalhos de criadores portugueses que viajam por esse mundo fora. Portanto, acho que isso é muito revelador da qualidade do trabalho.
1: É simbólico no Festival da Avignon termos um português, exatamente, o Tiago Rodrigues.
0: Exatamente,
1: é?
0: E o Tiago Guedes também está. Exatamente,
1: sim,
0: é simbólico.
1: Casos, há muitos
0: casos. E a Marlene Monteiro Freitas na dança. Quer dizer, há muitos casos. E de outras pessoas até anteriores a esta geração.
1: Portanto, e no fim do ano passado, o Hotel Europa estrearam-se para um público infantil e juvenil, precisamente. Com o espetáculo, o que é que os meus pais fazem quando não estão comigo. O processo de trabalho foi muito diferente, sendo como também é teatro documental, de uma maneira, partiu de histórias reais.
0: Exatamente, a ideia era mesmo essa de como é que nós conseguimos fazer teatro documental com para um público mais jovem.
1: Para e com,
0: exatamente. E nós, isto acabou por ser uma problemática que nós começámos a sentir em casa. Eu e a Teresa, além de sermos diretores artísticos de uma companhia, somos também um casal, temos filhos, e os nossos filhos questionavam-nos muito. Toda esta temática nasce exatamente dessa relação direta
1: dentro de casa
0: com eles. Mas o que é que vocês fazem? Porquê é que não estão connosco? Porquê é que temos que ir para a escola? Para que é que serve a escola? E nós tentávamos responder com alguma dificuldade, muitas vezes, e percebemos que havia ali, que aquilo era um campo que nós podíamos explorar, que há esse momento, exatamente, ou seja, os pais estão muito presentes na vida das crianças até uma certa altura e depois deixam-nos durante um longo período do dia. E o que é que está a acontecer na vida de uns e de outros que muitas vezes não sabem, não é? E como é que se reage a isso? E então nós partimos para esta viagem iniciada, tendo este ponto sobre os nossos filhos, fomos para escolas, estivemos a trabalhar com os alunos, fizemos questionários, apercebemos que a maioria deles não fazia ideia do que é que os pais faziam, quase havia para aí uma criança
1: conseguia explicar
0: de uma turma, conseguia explicar mais ou menos, havia outra que tinha ido uma única vez ao trabalho do pai.
1: Que mundo infantil é que descobriram a partir dessa pergunta?
0: Sim,
1: que
0: nós depois
1: foi isso, foi algum desconhecimento?
0: Foi esse desconhecimento, foi também um enorme mundo de fantasia do que é que será que os pais fazem, será que eles são astronautas, será que eles estão a comer gelados e nós temos de estar aqui, e o que é o trabalho, mas e o que eu estou a fazer é trabalho, não é? Há aqui uma série de perguntas, e sim, descobrimos todo esse mundo e criámos uma própria ligação entre os filhos e os pais, pusemos os pais a explicarem pela primeira vez aos filhos o que é que faziam, a descreverem o seu dia.
1: Em palco? Nesses espetáculos estão em palco?
0: Nesse espetáculo,
1: crianças,
0: essas, não, sou eu e a Teresa que estamos em palco.
1: As histórias
0: e as histórias, ouvimos muitas vezes as vozes das crianças a responderem a perguntas, lemos a carta de um pai, porque pedimos aos pais para escreverem uma carta aos filhos a explicarem o seu dia. E também para os filhos perceberem que os pais não têm só o trabalho e é eles, porque havia muitos que era assim, não está comigo, está a trabalhar, não é? Há todo um mundo para além disto, não é? E isso foi, pronto, acho que foi uma descoberta imensa para ambos. Acho que muitos dos pais tomavam as coisas como adquirido e não percebiam medos, fragilidades que os filhos tinham. E então isso foi muito bonito também no espetáculo, de conseguir pôr mais uma vez estas duas gerações, estas pessoas a falar entre si.
1: E foi pensado para o público mais jovem.
0: Foi isso.
1: Ou seja, o espetáculo pode ser visto para
0: exatamente,
1: crianças pequenas.
0: Exatamente, é para ser visto para crianças a partir dos 5, 6 anos. E exatamente, isso era uma coisa que eu queria também dizer, que foi super libertador. Nós adorámos fazer este espetáculo para crianças, porque muitas vezes os trabalhos que nós fazemos são um pouco pesados, não é? Sei lá, este, o habitar, da crise da habitação, são temas importantes para nós, mas são histórias de vida bastante duras, bastante difíceis. As histórias que o público ouve são muitas delas duras, e aquelas que nós ouvimos durante todo o processo foram bastante complicadas, claro, não é? Pessoas que estão a viver situações muito complexas. Por outro lado, ter que fazer este espetáculo para crianças, ter que ter esse lado apelativo, acabou por ser um pouco libertador para nós. Nós acabamos por estar livres desse peso, apesar de ser também um tema sério, mas acabou por ser muito divertido. Vamos fazer mais
1: espetáculo. Este está em circulação.
0: Este está em circulação, sim, está a viajar bastante, mas já estamos a pensar em duas novas criações para os próximos anos.
1: Uma pergunta difícil, agora que estamos a aproximar-nos do fim. O Hotel Europa quer mudar o mundo?
0: O Hotel Europa quer fazer parte das mudanças estruturais que têm que ser feitas no mundo. Sim, queremos fazer parte dessas mudanças.
1: Portanto, o André vê-se como um agente político em democracia.
0: Vejo-me, sim. Vejo-me. Completamente consciente desse facto e consciente desse peso e dessa responsabilidade. E quero estar exatamente em sintonia com os meus pares a discutir, a falar, a fazer parte deste processo. É um processo complexo, longo e importante, e eu acho que o teatro deve fazer parte.
1: Porque há aí também uma resistência a um mundo muito dependente de novas tecnologias que nos prendem hoje a pequenos e médios e grandes ecrãs. Mais pequenos e médios, que os grandes ecrãs também estão em crise. A inteligência artificial é algo que o assusta? Ou seja, no sentido do espaço de representação, palco e plateia, que é um dispositivo velho de milénios, funciona se calhar também como um lugar de resistência e imune a essa dimensão mais tecnológica que distancia as pessoas, mesmo quando aparentemente as quer juntar em redes ditas sociais.
0: Uhum.
1: Ou seja, também olha para o teatro, que é o seu quotidiano, não é? O cara a cara com o público, como uma resistência é este mundo que se está a abrir, e de uma maneira muito rápida, não é? A inteligência artificial está a avançar de uma maneira avassaladora.
0: Sim, eu acho que o teatro continua a ser, e eu acho que esse é o que o torna especial. É um momento onde as pessoas podem estar juntas, a ver pessoas vivas, não é? Em palco, e isso é só esse fenómeno hoje em dia,
1: pois,
0: é extremamente tocante.
1: Quando fala em lugar de resistência, é um pouco por isso.
0: Exatamente, exatamente, e mantém-se, e mantém-se, e cada vez mais sentido, e talvez por isso as salas estejam cada vez mais cheias, porque estes momentos começam a ser raros, vivemos muito isolados todos. Eu não estou com medo da inteligência artificial, sinceramente, nem nunca pensei muito sobre isso. Será, para mim será sempre mais uma ferramenta que eu irei utilizar muito esporadicamente, mas acho que este lugar da criatividade e da arte irá continuar, de alguma maneira, seguro, entre aspas. Obviamente que há ferramentas, a tecnologia sempre esteve aí,
2: claro.
0: Não é? Não, não, não podemos viver.
2: E o teatro sempre marcado pela evolução tecnológica.
0: Exatamente, sempre
2: cena,
0: precisamos,
2: claro,
0: da tecnologia, e continuamos a precisar dela. Mas nesse sentido da ameaça, eu ainda não estou a ver, mas sim, acho que há um lado que nós estamos a viver agora do isolamento através dos nossos aparelhos, dos nossos telefones,
1: é um objeto muito revolucionário, não sei se
0: um
1: às vezes as pessoas têm a noção disso.
0: Revolucionário e muito aditivo, não é? Nós de repente quase que podemos estar só agarrados ao telemóvel.
1: E até com a ilusão de que estamos a socializar, mas
0: exatamente.
1: É uma socialização muito especial, não é? Através
0: sim,
1: do ecrã.
0: Sim, uma socialização muito especial e hoje em dia ainda perigosa, porque sim, estamos a ser manipulados, não é? Havia uma certa inocência até nas redes sociais aí há 10 anos atrás, de que aquilo era um espaço onde tu eras um agente e tu podias ter uma conversa, podias expor um ponto de vista, e agora hoje em dia sente-se mais esse lugar de perigo e de manipulação. Isso é um caminho que as próprias redes sociais fizeram, que é muito difícil de encarar. Eu acho que ainda nós todos não encaramos de frente essa realidade, e como a maior parte das pessoas que gerem estas redes estão a ser coniventes com sistemas de opressão que vivem no mundo contemporâneo, fazem parte dessas estratégias. Portanto, é tudo muito, muito estranho e muito perigoso. Nós estamos a viver um período muito estranho e muito perigoso.
1: Sente ameaças globais à democracia hoje, voltando
0: sim,
1: a falar, porque
0: sim,
1: acho que toda esta conversa gira um bocado, o teatro documental acho que gira muito à volta da ideia de democracia, não é? De
0: sim,
1: trazer assuntos
0: sim,
1: às pessoas. De
0: eu
1: lugares.
0: Sinto que o teatro está a ser atacado. Em particular, o teatro, eu acho que nós estamos a fazer, estamos um pouco a olhar para o lado, mas desde companhias que são atacadas em assembleias municipais,
1: estamos a falar em Portugal,
0: aconteceu
1: isso,
0: em Setúbal,
1: isso,
0: aconteceu em Lisboa, há um teatro que é o TBA que acabou por ver o seu programador, o seu diretor artístico não ser renovado, e toda a gente vê que isso vem exatamente de uma deputada do Chega na Assembleia Municipal, uma deputada municipal que faz um discurso muito muito estranho, um discurso nem sei bem como qualificar aquele discurso. É um discurso bastante aberrante e pouco digno da arte, da cultura, da sociedade que nós queremos construir. E aconteceu o mesmo em Setúbal, com companhias de Setúbal a serem atacadas exatamente na Assembleia Municipal de uma pessoa do Chega. Portanto, nós estamos a ser atacados.
1: E sente que começa a haver consequências práticas desse...
0: Sinto, aquilo que eu estava a falar há pouco, sinto que há neste momento uma censura não nomeada. Sinto que os diretores dos teatros, que os vereadores das câmaras municipais por esse mundo fora, estão pensam duas vezes, estão em situação de alerta e pensam duas vezes em qual é que é a obra que vão pôr. Se há uns anos atrás procuravam trazer obras que pudessem potenciar a discussão, a análise crítica, a reflexão nos seus grupos e nas suas comunidades, hoje em dia isso está a ser ameaçado. E há muitos diretores de teatro, muitos vereadores das câmaras municipais da área da cultura que não estão a ser capazes de lidar com essa pressão que está a ser formada. E mesmo aquilo que estávamos a falar há pouco, desta análise crítica do nosso passado colonial, voltámos a ter exatamente aquele discurso de não se toca no passado colonial, as coisas estão assim, não é? A nossa história grandiosa, quando todos sabemos que não é nada disso, que nada disso é verdade, que nada disso corresponde à verdade, e nós sabemos disso, todos nós sabemos disso, e isso é assustador, como é que neste mundo da pós-verdade, e isso é um grande desafio para nós, para o teatro documental, que trazemos documentos, trazemos provas, que olhamos para esta questão da verdade como múltipla e não apenas de uma única maneira de ser vista, contada, acaba por ser... estamos a viver este período de censura, exatamente, em que nós nos sentimos com medo ou constrangidos de fazer,

0: E isso é um passo
1: É um
0: gigante
1: perigo.
0: para o mundo, para a nossa sociedade contemporânea, em Portugal, e é uma diferença brutal de há 5 anos atrás, 6 anos atrás, 7 anos atrás.
1: Um pouco como o jornalismo, que também lida com a verdade, com os documentos, e que também está
0: Exatamente.
1: em crise em termos
0: Exatamente.
1: de muita maneira. Bom, e é aqui entre a ameaça e a esperança também, porque a conversa também passou muito por aí, que terminamos mais um Memórias Futuras. Obrigado, André.
0: Muito
1: Esta
0: obrigado.
1: e as outras entrevistas do programa podem ser ouvidas quando quiserem em rtp.pt. Nós voltamos para a semana. Até lá.

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2: Já de seguida escutaremos Domenico Scarlatti no início de mais uma hora de música na RTP Antena 2. Philippe Thuriot, acordeonista, interpreta o seu arranjo para acordeão da Sonata para Cravo em Ré Maior, Kirkpatrick 33.

Philippe Thuriot no acordeão, a interpretar Domenico Scarlatti, o arranjo da Sonata para Cravo em Ré Maior, Kirkpatrick 33. E agora voltamo-nos para Florence Beatrice Price, que no ano de 1934 escreveu o Concerto para Piano em um Andamento, uma escrita musical concentrada e sugestiva nas três secções que constituem esse andamento concertante: Andantino, Adagio Cantabile e Allegretto. No piano, Geneva Kannemeisen, e é acompanhá-la a Orquestra Shineke, sob a direção de Leslie Suganandaraja.

Durante alguns minutos, estivemos nos Estados Unidos da década de 1930 com a música de Florence Beatrice Price. Concerto para piano em um andamento, dividido em três secções, Andantino, Adagio Cantabile e Allegretto. A solista foi Geneva Kanemäisen e a acompanhá-la esteve a Orquestra Shineke, sob a direção de Leslie Suganandaraja. Em seguida, música para voz e piano do violinista e compositor alemão Franz Ries, pai de Ferdinand Ries, que por sua vez foi amigo, aluno e secretário de Beethoven. Franz Ries estabeleceu-se em Dresden a partir de 1875 para trabalhar na edição musical, após uma curta mas brilhante carreira como violinista. Aliás, depois de se retirar dos palcos, Ries ainda compunha e tocava ocasionalmente. Os Seis Lieder, Opus 31, são um dos exemplos desse repertório. Peças escritas sobre poemas de autores conhecidos foram publicadas em 1879. A sequência, Es muss was Wunderbares sein, deve ser algo espantoso, sobre poema de Oscar von Hedwitz, Du bist die herrlichste von allen, tu és o mais maravilhoso, sobre poema de Felix Dann, Abends auf der See, Noites no Mar, sobre poema de Christian Lehmann, Wenn ich auf dem Lager liege, quando estou deitado na cama, poesia de Heinrich Heine, Felschen freue dich mit mir, Violeta alegra-te comigo, poesia de August von Fallersleben, e por fim Abschied, adeus, sobre o poema de Wolfgang Müller von Königswinter. Intérpretes: o barítono Eneas Rum e a pianista Judith Polgar.

Seis Lieder, opus 31, de Franz Ries, publicados em 1879. Poesia de Oscar von Hedwitz, Felix Dahn, Christian Lehmann, Heinrich Heine, August von Fallersleben e Wolfgang Müller von Königswinter. A interpretação do barítono Eneas Rum e da pianista Judith Polgar. L'arte del violino é a coleção de concertos de Pietro Locatelli, com a referência Opus 3 no seu catálogo de obras e publicação no ano de 1733. Em seguida, escutaremos dessa coleção o concerto número 11, em Lá Maior, dividido em Allegro, Largo e Andante, um dos exemplos de desenvolvimento de novas potencialidades sonoras, expressivas e formais, gradualmente mais permeáveis às influências do estilo galante. Isabella Faust, no violino, e Il Giardino Armonico, sob a direção de Giovanni Antonini.

Pietro Locatelli, em 1733, da coleção L'arte del violino, o concerto para violino em Lá Maior, opus 3, número 11, dividido em Allegro, Largo e Andante. Isabella Faust foi a solista, acompanhada pela orquestra Il Giardino Armonico, sob a direção do maestro Giovanni Antonini. No fecho desta hora de música na RTP Antena 2, Eric Whittaker, com uma das suas obras corais. Lux Aurumque é uma peça escrita em 2000 sobre o poema inglês de Edward Ashe, traduzido para latim por Charles Anthony Silvestri. O coro Alban Voices tem a direção de Robin White.

Lux Aurumque, para cor misto à capela, de Eric Whitaker, em 2000, sobre poema traduzido para o latim de Edward Ashe. Interpretação do coro Alban Voices, sob a direção de Robin White.

0: O número 10 dos 24 Prelúdios de Jazz, Opus 53, de Nikolai Kapustin, pela pianista Yuja Wang.
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Olá, muito bom dia, bem-vindo a mais um programa da manhã da RTP Antena 2. Passam 2 minutos das 7 da manhã e começamos este programa inspirados por uma visita, poderia ser uma visita a um museu, não são os quadros de uma exposição, mas é música que se inspira igualmente em pintura e em artes plásticas. Estou a falar dos frescos della Francesca, os frescos de Piero della Francesca, de Boguslav Martinu. Ora, é uma das obras que surge hoje como efeméride. Passam 70 anos da estreia destes frescos de Piero della Francesca e eles nasceram depois de uma visita do compositor à cidade italiana de Arezzo. Martinu ficou impressionado com o ciclo A Lenda da Verdadeira Cruz, pintado por Piero della Francesca, na Basílica de São Francisco. Não tentou pôr os frescos em música de forma literal. Preferiu captar a sensação de espaço, luz e equilíbrio que encontrou na pintura. A obra foi escrita em 1955 e é uma das obras orquestrais mais conhecidas do compositor checo. Junta memória, arte renascentista e uma linguagem do século XX sem perder clareza. Uma peça de Martinu inspirada por imagens antigas, mas pensada com ouvidos modernos. Vamos ficar com a interpretação da Orquestra Sinfónica de Gottwaldow e a direção de Rostislav Haliska.

Frescos de Piero della Francesca, de Bohuslav Martinu. Ora, esta obra que nos leva para Arezzo, na Toscana, a Basílica de São Francisco, Piero della Francesca pintou a lenda da verdadeira cruz. Martinu viu esses frescos numa viagem à Itália e levou a impressão consigo durante anos. Escreveu esta obra em Nice, na primavera de 1955, e saíram três andamentos com cerca de 20 minutos que acabámos de ouvir. A origem, então, em Arezzo, como disse, o primeiro andamento nasce do encontro da Rainha de Saba com Salomão, o segundo do Sonho de Constantino, o terceiro, disse o compositor, este último que acabámos de ouvir, é uma visita geral dos frescos. Estreou em Salzburgo no dia 26 de agosto de 1956 com a Filarmónica de Viena, dirigida por Rafael Kubelik. Uma das obras que nos leva para este dia 26 de agosto na história, na grande história da música. E grande história da música que seria impossível de contar sem este compositor, Felix Mendelssohn, e sem a próxima obra, o Elias. É verdade, é igualmente outra das obras que está associada a este dia. 180 anos da estreia da oratória Elias, de Felix Mendelssohn. E nós temos aqui uma gravação que vai buscar a versão inglesa, junta Bryn Terfel, René Fleming, Patricia Barden e John Mark Ansley, e ainda a direção de Paul Daniel com a Orquestra do Iluminismo. Isto para trazer a força desta oratória. É curioso que Mendelssohn, quando estava, antes de compor o oratório Elias, tinha pensado em compor um Guilherme Tell. Ele queria aventurar-se na ópera e estava a pensar num título grandioso, como seria o caso de Guilherme Tell. Só que Rossini roubou-lhe esse romance, antecipou-se, não é? E Mendelssohn achou então que não valia a pena entrar em comparações e entrar aqui num concurso para ver de quem seria o melhor. Guilherme Tell deixou esse projeto de lado e dedicou-se à oratória. A oratória que não tem abertura no início. A obra começa com o profeta a anunciar a seca. A abertura vem depois. Mendelssohn escreveu Elias por encomenda do Festival de Birmingham e dirigiu a estreia a 26 de agosto de 1846 em inglês, diante de 271 coralistas e 125 instrumentistas. O público pediu para serem repetidos 8 números.

E agora a oratória continuaria. Ouvimos aqui a entrada da oratória Elias, na versão original em inglês. Ora, esta oratória foi uma encomenda do Festival de Birmingham e Mendelssohn dirigiu a estreia a 26 de agosto de 1846. Passam 170 anos sobre a estreia desta importante oratória, diante de 271 coralistas e 125 instrumentistas. Era uma orquestra e um coro de proporções completamente fora de tudo para aquilo que era habitual na época, a não ser, e aqui podemos recorrer à explicação de um fenómeno que são as associações corais inglesas e o gigantismo em música, cuja tradição remonta até ao Messias. O Messias, quando é estreado em Dublin, é para um conjunto muito pequeno, portanto estamos em pleno barroco, mas depois, conforme a obra vai ganhando fama, cerca de 30 anos depois, já estava a ser interpretado por perto de uma centena de músicos. E foi sempre assim, crescendo, e lançou-se uma verdadeira febre dos coros, da participação coral em obras deste género. Ora, Mendelssohn já vai beneficiar disso e já vai encontrar na tradição coral ao qual está ligado o Festival de Birmingham, está muito enraizado nessa grande tradição coral, vai encontrar essa massa coral mais de 270 coralistas e claro que depois tem que reforçar a orquestra, não é? 125 instrumentistas. Hoje não se faz assim. De resto, o próprio Mendelssohn, quando vai para a Alemanha e interpreta o Elias na Alemanha, já volta a ter números de orquestra e coro regulares para aquilo que seria a sua época. Mas a versão original foi esta. A versão original foi a inglesa. Nós ouvimos aqui a interpretação que conta com Bryn Terfel, o coro e a orquestra do Iluminismo e a direção de Paul Daniel. Vamos voltar a esta gravação. Agora, uma novidade discográfica. Se lhe falar na sétima de Bruckner, na sétima sinfonia de Bruckner, numa versão de música de câmara ou num arranjo para música de câmara, é algo que será novidade para muitos. Ora, foi o desafio lançado por Renaud Capuçon, resolveu então no Festival Salzburgo convidar uma série de amigos. Aliás, o próprio disco chama-se Capuçon e Amigos, é assim que aparece, e que é... E que foi um arranjo de Ernest Stein e Hans Eisler para cordas. E dentro deste conjunto, dentro dos amigos Renaud Capuçon, temos vários nomes importantes da interpretação dos nossos dias. Basta pensar no próprio Renaud Capuçon, Christoph Kontz, Gérard Cossé, Julia Hagen, Alois Porsche, Daniel Ottensamer, David Guerrier, Adelaide Ferrier, Guillaume Bellhomme. Estamos a falar de instrumentistas de primeiro nível para a interpretação da sétima de Bruckner. E já que falamos da sétima de Bruckner e numa versão tão intimista, fica aqui a curiosidade de percebermos como fica aquele adágio num arranjo para cordas. É precisamente com esse adágio que vamos chegar até às 8 da manhã.

0: O Adágio da Sétima Sinfonia de Anton Bruckner, aqui nesta curiosa versão de câmara, arranjo de Hans Eisler, e que aqui foi apresentado no Festival de Salzburgo com a curadoria de Renaud Capuçon. De resto, Renaud Capuçon e amigos que são Christophe Conch, Gérard Cossé, Julia Hagen, Alois Porsche, Daniel Ottensamer, David Guerrier, Adelaide Ferrier e Guillaume Bellhomme. A orquestração é o quinteto de cordas, dois violinos, viola, violoncelo e contrabaixo. Depois temos harmónio e piano, clarinete e trompa. Um encontro de músicos que traz a versão mais camerística de Bruckner, se bem que ele nunca é camerístico, é sempre expandido, mesmo na versão de câmara é expandido, basta pensar no seu quinteto de cordas. Bom, já estou aqui entusiasmado com esta novidade discográfica que nos chega editada pelo próprio Festival de Salzburgo, mas já chegámos às 8 da manhã e temos que ir para a atualização das notícias.
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0: E mais uma vez, muito bom dia. Passa um minuto das 8 da manhã. Vamos para a atualização da informação com o Nuno Amaral. Bom dia.

0: Começamos a olhar para o tempo. As condições meteorológicas vão piorar nas próximas horas em Portugal continental. O Instituto do Mar e da Atmosfera pôs 11 distritos sob aviso amarelo para chuva forte e também acompanhada por várias vezes de trovoada. Para o final da semana, a previsão meteorológica já deverá ser mais característica da época, ao contrário das próximas horas desta quarta-feira. O Ministério da Saúde e o INEM reúnem-se ao início da tarde com o Sindicato dos Técnicos de Emergência Pré-Hospitalar para tentar responder às questões que os técnicos têm levantado sobre a reforma da emergência médica e que os levaram a marcar 2 dias de greve para setembro. Rui Lázaro, o presidente do sindicato, admite a desconvocação das greves marcadas para 14 e 28 de setembro se as reivindicações dos técnicos de emergência pré-hospitalar forem atendidas pelo Governo. A reorganização dos meios do INEM é uma das preocupações destes técnicos. Uma operação internacional de combate ao desaparecimento de menores permitiu localizar e resgatar dezenas de crianças em vários países. A operação, chamada Escudo Estatal, mobilizou as polícias de várias nações, de Espanha ao Brasil, aos Estados Unidos, contra redes criminosas de exploração infantil. Foram salvas destas redes mais de 160 crianças. O pedido já chegou à Assembleia da República. Numa carta assinada pelo Alto Comissário da ONU para os Direitos Humanos, a que o Jornal Público teve acesso, Volker Türk considera que as alterações propostas vão contra alguns dos tratados internacionais assinados por Portugal. PSD e Chega querem que volte a ser preciso um relatório médico para o reconhecimento legal da identidade de género. O Alto Comissário das Nações Unidas para os Direitos Humanos avisa que estas alterações vão agravar a situação das pessoas transgénero em Portugal. Transgénero e intersexo. A abertura do Festival do Carato em Porto Alegre acontece hoje. Ontem houve um dia zero, gratuito. Até sábado, a Vila Alentejana recebe vários concertos. Gypsy Kings, por exemplo. O festival conta também com produtos, produtores, sabores, artes e expressões culturais do Alto Alentejo. Os bilhetes diários para este festival do Crato até sábado começam nos 20 euros. As crianças até 11 anos não pagam. Esta noite, o Empire State Building, um dos arranha-céus mais famosos de Nova Iorque, esteve iluminado de cor-de-rosa em homenagem a Dolly Parton. A cantora norte-americana morreu ontem aos 80 anos, vítima de cancro, de acordo com a imprensa norte-americana. O presidente dos Estados Unidos, Donald Trump, decretou luto com bandeiras a meia haste durante uma semana. A morte de Dolly Parton uniu um país fracturado. Camila Vidal.
1: É uma pausa na América dividida. Democratas, republicanos, senadores, congressistas e governadores. Dolly Parton deixa boas memórias em todos os que vêm a público homenageá-la, e são muitos. Entre as figuras mais mediáticas, Donald Trump foi rápido a pedir que as bandeiras dos Estados Unidos fiquem a meia haste durante uma semana. A ex-rival Kamala Harris fala de um verdadeiro ícone americano. O Empire State Building iluminou-se de cor-de-rosa quando eram 9h25 da noite em Nova Iorque. Uma homenagem à canção 9 to 5. Do mundo do espetáculo, muitas reações, elogios de Mick Jagger, Paul McCartney, Elton John, Beyoncé, Miley Cyrus, Jack White, Sheryl Crow. A lista nunca mais acaba. As atrizes Jane Fonda, Jamie Lee Curtis, Sarah Jessica Parker e Julia Roberts também recordam Parton pelos melhores motivos. No papel de atriz, até o multimilionário Jeff Bezos e o presidente da Apple, Tim Cook, prestam as próprias homenagens nas redes sociais.
0: Uma homenagem consensual, nascida no estado do Tennessee. Dolly Parton era uma das artistas mais influentes da música norte-americana. Morreu ontem aos 80 anos.
2: Sem dúvida, um ícone da música americana, Dolly Parton, deixar-nos saudades e, ao mesmo tempo, aquilo que nós costumamos aqui dizer, e ao mesmo tempo a manter-se viva pela muita obra que deixou. Ficamos sempre com aquela sensação que nunca partiram, ficam aqui connosco. Ora, eu vou continuar aqui com sugestões de concertos e não só. E de teatro. Temos acompanhado aqui o Festival Internacional de Teatro de Setúbal. vai no quinto dia e, como é habitual, a Patrícia Pereira Paixão deixa-nos aqui as sugestões para este dia de festival em Setúbal.
3: Hoje estamos aqui a marcar mais de meio do nosso festival. Já o festival vai com um passo bastante sólido e firme. E marcamos aqui presença num espaço novo que ainda nunca pisámos, digamos assim. Tivemos lá perto, mas nunca pisámos. Um espaço muito especial, que é dentro do Convento de Jesus. Chama-se Cerca Pequena, é um espaço ao ar livre. E que nos vem apresentar, fazemos aqui o convite à apresentação do espetáculo da Section Off a concurso, o espetáculo da companhia Teatro de Doce, e o espetáculo chama-se El Enterrador. O El Enterrador é uma performance, uma proposta a solo, site-específica, em língua espanhola, concebida para espaços não convencionais. Um homem que outrora enterrou as vítimas de execuções do pós-guerra, da Guerra Civil, partilha a sua história, um ato de resistência silenciosa, cuidar dos mortos quando tudo conspira para os apagar. Então trazemos aqui este espetáculo de Espanha para nos falar aqui da Guerra Civil Espanhola, uma interpretação de Pepe Zapata, com texto e direção de Gerard Vázquez. Depois, à noite, visitamos o Fórum, com Terra de Fogo, do Hotel Europa, às 10 da noite. Um espetáculo, como o próprio título indica, que nos vem falar dos incêndios em Portugal, mas também no sul da Europa. Um espetáculo, como o próprio Hotel Europa já nos habituou, de teatro documental, que procura analisar o estado da floresta portuguesa, documentar a situação vivida pelas pessoas e florestas consumidas pelos fogos dos últimos anos, assim como noutros países da Europa, e que nos faz a questão como é que é feita a gestão florestal em Portugal e no resto da Europa e o que é que pode ser feito para defender e diversificar a floresta portuguesa.
2: O Festival Internacional de Teatro de Setúbal, olhar para a atualidade, para, como é o caso da floresta, também a fazer-nos pensar na história, a história que temos que aprender, nomeadamente da Guerra Civil Espanhola. E aqui a Patrícia Pereira Paixão, mais uma vez, a fazer-nos aqui a atualização deste quinto dia de festa de teatro em Setúbal.
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2: E de Setúbal para o Algarve, mais em concreto para o Teatro das Figuras em Faro, hoje às 21h30, música em forma de rio. Com a direção e apresentação do Martim Sousa Tavares, este é um concerto que eu diria único e imperdível, onde a orquestra toma a forma de um rio. De John Luther Adams, compositor e ecologista, vencedor de um Pulitzer e autor de um catálogo onde música e natureza se fundem na mesma paleta, dá-se a ouvir a obra Become River, parte da trilogia Become, sendo as suas obras irmãs designadas Become Ocean e Become Desert. Uma música evocativa que, a partir de uma simples linha melódica descendente, como se fosse uma nascente, se ramifica por toda uma rede de afluentes de um grande rio musical. Isto é a obra de John Luther Adams. Uma outra obra, até bem mais conhecida, de Philip Glass, mestre do minimalismo detalhado e pulsante, a orquestra do Algarve dará a ouvir a fascinante partitura de Águas da Amazónia, onde os primeiros 8 andamentos representam 8 rios que atravessam a maior floresta do mundo, sendo o 9º e último o próprio rio Amazonas. É uma gloriosa fonte de vida do planeta e núcleo de inspiração para o compositor. De resto, Philip Glass tem uma grande ligação ao Brasil. Neste concerto único, a orquestra acaba por fazer a simbiose entre a música e a vida que há nos rios, lembrando que aquilo que é belo e precioso

E as águas continuariam até ao rio Amazonas, este rio Japura, que é um dos afluentes do Amazonas e que aparece aqui retratado nesta Águas da Amazónia de Philip Glass. Ouvimos aqui a interpretação da Orquestra Sinfónica da Rádio MDR de Leipzig, a direção de Christian Järvi. Esta obra poderá então ser ouvida hoje no Teatro das Figuras em Faro às 21h30. É um concerto da Orquestra do Algarve dirigido pelo Martim Sousa Tavares. Para além das Águas da Amazónia de Philip Glass, vamos ter de John Adams Become River. E aqui na Antena 2, uma outra sugestão. Às 19 horas, como é habitual, acompanhamos aqui os concertos Promenade, que nos chegam do Royal Albert Hall através da BBC. E para hoje, um concerto que conta com uma das obras, uma das sinfonias, pelo menos uma das sinfonias mais conhecidas do século XX. Estou a falar da 10ª Sinfonia de Dmitri Shostakovich.

para além desta obra Skyline, de Edith Kanat Dashizi. É um concerto para três percussionistas, tímpanos e orquestra, uma encomenda da BBC e, portanto, uma estreia neste concerto, que será transmitido às 19 horas, a partir dos concertos Promenade, mas a grande obra central é, de facto, a décima de Shostakovich, que terá aqui a interpretação da Orquestra Sinfónica da BBC, na direção de Christian Machelaro. A título de antecipação daquilo que poderá ser esta tarde, ou final tarde, é a partir das 19 horas, podíamos dizer já à noite, na Antena 2, ficamos aqui com esse segundo andamento, diria explosivo andamento da décima de Shostakovich.

Este andamento verdadeiramente explosivo da 10ª Sinfonia de Dmitri Shostakovich, a interpretação aqui da Orquestra Filarmónica da Royal Liverpool Philharmonic Orchestra, a direção é de Vasily Petrenko. Esta gravação está incluída na integral que Vasily Petrenko gravou para a Naxos, com todas as sinfonias de Dmitri Shostakovich. Hoje vamos poder ouvir esta sinfonia em mais um concerto que nos chega dos Proms da BBC. Será a vez da Orquestra Sinfónica da BBC e a direção de Cristian Macellaro para nos trazerem esta Sinfonia número 10 de Shostakovich e ainda este Skyline de Edith Kanat de Chizy, um concerto para três percussionistas, tímpanos e orquestra, encomenda da BBC, uma estreia neste concerto Promenade que vamos transmitir a partir das 19 horas. Ora, agora são 8 horas e 23 minutos. Vamos para as palavras que o vento não leva.

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1: Olha aí para o chão. Veja esses destroços. Enquanto se trata de tomar notas, coligir documentos, reunir materiais, bem, lá vou indo. Mas quando se trata de pôr as ideias, a observação, numa forma de gosto e de simetria, dar-lhe cor, dar-lhe relevo, então foi-se. Preocupação peninsular, filho, disse Afonso, sentando-se ao pé da mesa com o seu chapéu desabado na mão. Desembaraça-te dela. É o que eu dizia no outro dia ao Kraft, e ele concordava. O português nunca pode ser um homem de ideias, por causa da paixão da forma. A sua mania é fazer belas frases, ver-lhes o brilho, sentir-lhes a música. Se for necessário falsear a ideia, deixá-la incompleta, exagerá-la para a frase ganhar em beleza, o desgraçado não hesita. Vá-se pela água abaixo o pensamento, mas salve-se a bela frase. Em Os Maias, de Eça de Queiroz, um fresco da sociedade portuguesa no crepúsculo do século XIX.
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As palavras escolhidas por Ana Paula Ferreira para as manhãs da Antena 2. Andamos aqui à volta dos maias. Em 1871, essa de Queiroz e os amigos organizaram as conferências do Casino em Lisboa para discutir a reforma do país. O governo mandou encerrá-las. 17 anos mais tarde, nos maias, que acabámos de ouvir um excerto, os dois protagonistas admitem que a geração deles falhou. Nem os livros, nem as ideias, nem a política. Ega planeia obras que nunca escreve. O ajuste de contas é com o próprio autor e com os seus companheiros de 1871. Essa tinha 42 anos quando o livro saiu. E a propósito dos maias, o pretexto para ouvirmos música portuguesa, vamos ficar com a balada Opus 16 de José Viana da Mota, a interpretação de Sequeira Costa.

8 horas 35 minutos de dia 26 de agosto assinalam-se hoje os 180 anos da estreia da oratória Elias de Félix Mendelssohn, uma das suas obras maiores. Mendelssohn passou a vida a estudar Bach e Handel. Em 1829 pôs em cena a Paixão segundo São Mateus, esquecida desde a morte de Bach, e preparou edições de Handel para Londres. Elias nasce dessa convivência e de uma encomenda do Festival de Birmingham em 1845. Escreveu a parte de soprano a pensar em Jenny Lind. Ela não pôde ir a Birmingham. Além disso, precisou de quase um ano para aprender todo o papel. Quem estreou foi Maria Caradori Allan. O papel de Elias ficou com o baixo austríaco Josef Staudigl. O sucesso foi imediato. A 26 de agosto de 1846, o público pedia bis atrás de bis. Mendelssohn revê tudo, de fio a pavio, e volta a apresentar a obra em Londres em abril de 1847. Morre em novembro desse ano, com 38 anos. Vamos ficar aqui com mais um excerto do Elias, na interpretação que conta com René Fleming, Orquestra do Iluminismo e Paul Daniel.

Elias de Felix Mendelssohn, aqui a interpretação do coro do Festival de Edimburgo, ainda a Orquestra do Iluminismo, René Fleming, soprano, e a direção de Paul Daniel, neste dia em que se assinalam os 180 anos da estreia desta oratória. Ora, nessa estreia em Inglaterra, o Rei Alberto, o Príncipe Alberto e a Rainha Vitória vão ouvir Elias. No fim, Alberto escreve à mão, num libreto, o seguinte: ao nobre artista que, rodeado pelo culto de Baal da arte falsa, soube manter-se como um segundo Elias ao serviço da arte verdadeira. Ora, 6 meses depois, Mendelssohn morria tão novo. Deixava com Elias uma das suas obras maiores e a súmula de um compositor que se dedicou também a estudar Bach e Handel e que tem em Elias um dos seus maiores legados. 180 anos neste dia 26 de agosto.

E vamos, já que falamos das estreias importantes, históricas, deste dia 26 de agosto, vamos agora também a aniversariantes e, neste caso, compositores que ainda estão entre nós, como Nico Muhly. Ele nasceu em 1981. Tinha 26 anos quando escreveu a música de The Reader, o grande filme, o leitor, o filme de Stephen Daldry com Kate Winslet. Ele compôs, orquestrou e dirigiu ele próprio cordas, piano, harpa, madeiras e um oboé que atravessa o filme inteiro, um disco editado pela Lakeshore. Vamos ficar aqui com uma das faixas que descreve muito bem aquilo que é este The Reader, Piles of Books.

pilhas de livros ou piles of books, tal como encontramos neste filme The Reader, que conta com música, aqui música de Nico Muhly, compositor que hoje faz anos. Ele nasceu no dia 26 de agosto de 1981. Antes de assinar a música para cinema, Nico Muhly trabalhava para Philip Glass. Ele era copista, teclista e maestro. Passou por filmes como The Hours, O Ilusionista, Notes on a Scandal, As Horas, era de Stephen Daldry, e foi Daldry quem, anos depois, lhe entregou então este The Reader. Muhly compôs, orquestrou e dirigiu a partitura, reduziu o efetivo, cordas, piano, harpa, madeiras. Os metais só entram na parte final do filme. O oboé de David Theodore serve de fio condutor. E o filme trata da leitura de vergonha e de silêncio. Ora, os próprios títulos das faixas são objetos e gestos, como o ovo, o primeiro banho, o elétrico, o amanhecer, caligrafia e este pilhas de livros. De Nico Muhly, vamos ficar com uma outra obra, desta feita para coro, This Other Spring, ou Esta Outra Primavera.

This Other Spring de Nico Muhly. É curioso os títulos de Nico Muhly. Ele dá aos seus trabalhos títulos que parecem tirados assim de uma conversa coloquial, de uma conversa de telefone. Keep in Touch, It Goes Without Saying, This Other Spring, By All Means, por exemplo. Diz que não gosta de defender géneros. Vir da tradição clássica é como ser do Nebraska. Se és de lá, és de lá, ponto. Escreveu para o Metropolitan Opera, para os coros de Oxford e Cambridge, tocou em discos da Björk e o nome dele é Lesse Muhly, apesar de ter um H, haver a tendência de muita gente dizer Nico Muhly, é Nico Muhly, assim é o nome deste compositor que hoje é um dos aniversariantes. 26 de agosto de 1981, há pouco ouvíamos a sua banda sonora, ele colaborou com Philip Glass, nomeadamente em muitas bandas sonoras, e foi convidado para trabalhar em The Reader. Nós ouvíamos a música de The Reader, esse pile of books, o último filme produzido por Anthony Minghella e por Sidney Pollack. Ambos morreram antes da estreia desse filme. Anthony Muhly a fazer assim a ponte entre gerações também no cinema e na música para cinema. E agora uma outra aniversariante, antes de passarmos à próxima hora, falta um minuto para as 9 da manhã, é sensivelmente o tempo suficiente para ouvirmos esta Jaropédia de Sally Beamish. Ora, é uma obra que tem aqui um nome curioso, ou seja, Jaropédie, o título é uma piada privada, Gymnopédie, de Satie, mais o nome Jerry, de Jerry Mattock. Mecenas a quem Sally Beamish ofereceu esta música pelos... anos em 2008. Pois é, e ela hoje faz 70 anos. Esta compositora, Sally Beamish, faz hoje 70 anos. Nós vamos ficar aqui com 2 minutos de uma harpa e uma linha grave que canta por baixo. Um presente de aniversário que se tornou uma verdadeira obra de catálogo, Jaropédia de Sally Beamish, no dia em que se assinalam os 70 anos desta importante compositora.

0: Jero Pedidas, Sally Beamish, harpa e viola. Aqui este presente, Jerry Mattock. Jerry Mattock era consultor de ciências ambientais reformado e dizia não entender nada de música. Ouviu o Sally Beamish na rádio e encomendou-lhe uma peça para os seus 70 anos. Depois outra e outra durante mais de 20 anos. Aos 80 recebeu esta, Jero Pedy, o nome dele dentro de um título de Satie. Beamish gravou-a agora neste disco intitulado House of Wonder, o disco dos seus próprios 70 anos com a filha na harpa celta. Ora, 70 anos que são assinalados precisamente hoje, 26 de agosto. E assim chegamos à terceira hora deste programa, são 9 horas e 3 minutos. Já a seguir vamos falar de teatro, nomeadamente do que acontece no Teatro Variedades, pois parece que anda lá um lote 19, vamos saber o que é isso.
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0: Ora então, mais uma vez, muito bom dia. Passam 4 minutos das 9 da manhã. Já daqui a pouco vamos falar de Lota 19, Felicidade por Metro Quadrado. É uma peça que vai estrear já no próximo dia 2 de setembro, aqui no Teatro Variedades, no Parque Mayer. Vamos falar também da programação que se segue. É uma conversa que vamos ter aqui com o Joaquim René, com o diretor do Teatro Variedades e do Capitólio, e com o Jorge Gomes Ribeiro, encenador de Lote 19, o primeiro espetáculo de setembro no Teatro Variedades. Antes disso, uma novidade discográfica, mais uma, Morrer Fatal, é o título do disco de Aigul Akhmetsina e António Papano. E, obviamente, muita música com Salero, como esta Canción de Cuna de Xavier Montsalvatge, ou, por exemplo, El Día que Me Quieras, de Carlos Gardel.

0: Aqui está esta Mulher Fatal, que é o nome do disco de Aigo Lakmetsina. Acompanhá-la, António Papano, ouvimos a canção número 4 das 5 canções negras de Xavier Monsalvatge, esta Canção de Cuna. Temos aqui títulos como El Dia Que Me Quieras, La Rosa e El Salse, Bésame Mucho, não poderia faltar, mas depois vai ao repertório francês, vai ao repertório russo, não poderia deixar de ser, e até à Broadway, esta cantora. Vamos acompanhando este disco também, que poderá servir de fundo para uma conversa. Já anunciei aqui com o Joaquim René, com o Jorge Gomes Ribeiro. Bem-vindos, deixem-me abrir aqui o microfone. Já abri o microfone para garantir que vos ouvimos. Bom dia, bem-vindos, e vamos falar da programação que se segue para o Teatro Variedades, para o Capitólio, mas vamos nos concentrar neste lote 19. E eu quando abri aqui a página do Capitólio para ver, vejo algo que me atraiu logo: felicidade por metro quadrado, que é uma coisa que não estamos habituados a ouvir falar. Hoje em dia, quando ligamos as notícias, ouvimos falar em preço por metro quadrado, que é cada vez maior. Vocês propõem-nos felicidade por metro quadrado. Como é que é isso?
1: É um silogismo criado através da obra do Sandro e Lima Junqueira, da obra que ele escreveu, que é As Girafas Também Baixam o Pescoço, e que nos transcreve e faz a narrativa da vivência de um bairro, da periferia, e daquilo que causa na vida das pessoas um gigantesco buraco deixado por construir, que é o Lote 19, e como isso pode influenciar a vida das pessoas dentro de uma comunidade que é construída durante anos em bairros autoconstruídos.
0: Exato.
1: E que tenta exatamente ter uma vida onde haja uma ponta de esperança, um bocadinho dessa felicidade, que hoje em dia é medida muito pelas qualidades ou pela dignificação da arquitetura, como nós sabemos. Desatento aos poderes locais, desatento aos governos vigentes, mas muito na ferida e no dia-a-dia das populações que hoje em dia circuitam as periferias, a grande cidade, e que enfrentam estes preços por metro quadrado em duelo com a felicidade possível que nós temos com o espaço.
0: Exato. E portanto, todos nós reconhecemos mais ou menos isso, a questão de um bairro, de um lote por construir, que acaba por ser ali um buraco que nós imaginamos, muitos de nós damos por nós, pode ser um jardim, pode ser uma biblioteca, pode ser um monumento, pode ser um centro comercial, pode ser o que for, não é? E a vivência destas personagens... Que personagens são estas? Alguma personagem que se destaque e nesta lição? Porque começa logo, as girafas também... Como é que é? As girafas também
1: baixam
0: o pescoço. Isto logo é uma lição de vida.
1: É uma metáfora para nos dizer que nós, muitas vezes, para nos aproximarmos do coração, temos que nos baixar.
0: Pois...
1: Porque a história das girafas é muito engraçada, porque elas, se não se baixam para beber e
0: Exato.
1: Se aproximam do coração, desmaiam, porque a distância entre o cérebro e o coração é tão grande.
0: Incrível!
1: Incrível! Portanto, a metáfora vem daqui.
0: Incrível! Pois, então às vezes é preciso ceder, que é para não
1: se ceder e aproximarmos do coração. Claro, claro que sim. As personagens são personagens de limite. Aliás, o interesse que deu à Companhia da Esquina e

0: do capitalismo selvagem, por aquilo que temos que ter para fazer face aos outros, por aquilo Exato. Que temos que nos comportar ou dizer para entrar dentro de um certo meio. E estas personagens são completamente livres, porque já despegaram e também não têm nada a perder. E o mundo delas é aquela periferia que faz as leis da comunidade. E a comunidade forma-se a si própria. Tem ideias definidas, tem princípios definidos, tem regras, tem condutas. Muitas vezes até pelo absurdo. E o absurdo é muito engraçado nas comunidades.
1: Aliás, é o que marca, todos nós sabemos, as comunidades contemporâneas tendem a esmagar-nos, a ficarmos diluídos, mas depois são essas personagens, são essas pessoas que já não têm nada a perder e que estão nesse limite, não é? Que marcam as comunidades e que todos nós conhecemos, que todos nós sabemos qual é, quem são, e que são essas personagens que nos fazem contar as histórias da comunidade. É um pouco
0: isso,
1: não é?
0: E que nos apegamos a elas porque trazem um momento original.
1: Claro.
0: E não a formatação do dia a dia, do igual.
1: Exato. Exato. Bom, o Teatro Variedades mantém aqui a tradição de pôr em palco personagens que estão muito ligadas à cidade, personagens, se nós pensarmos num passado mais distante, mesmo com as revistas e com tudo isso, eram estas personagens também que habitavam este palco. É essa a intenção para para o Teatro Variedades?
2: Na verdade, quando este projeto foi apresentado ao Teatro Variedades, o que nos fez pensar que seria um bom espetáculo, até para abrir a temporada do teatro, é que esta história não se limita a um espaço como Lisboa ou como a periferia de Lisboa. Portanto, isto é um tema que acaba... É um tema nacional, enfim, até poderíamos dizer um tema internacional.
1: É um tema da cidade.
2: É um tema, exatamente.
1: E da gentrificação e tudo isso, não é?
2: E, portanto, esse foi o primeiro apelo. E depois, efetivamente, esta questão... Eu tinha lido também o livro do Sandro William Junqueira. E, portanto, esta questão destas personagens, que são personagens do dia-a-dia, são os personagens tipo de uma cidade, quase, que na verdade... Vem recuperar o último espetáculo que apresentámos no Variedades, que era o espetáculo de comemoração dos 100 anos do Teatro Variedades, em que tínhamos também personagens tipo. Portanto, isto é quase assim uma sequência, personagens diferentes, obviamente, mas há aqui uma ligação entre estes dois espetáculos nessa perspectiva de personagens tipo que são apresentadas no palco do Teatro Variedades.
1: E o Teatro Variedades que arranca assim a sua programação com o que é que nós podemos esperar do Teatro Variedades?
2: Então, o Teatro Variedades começa precisamente com esta peça da Companhia da Esquina. A seguir apresentamos uma ópera contemporânea, Pigmalião.
1: Ah, muito bem.
2: Que vai estar
1: Fica já marcado uma conversa aqui na Antena 2, não pode deixar de ser.
0: Do universo.
1: Exato. Exatamente.
2: É uma encenação.
1: Foi de propósito.
2: Foi pensado, não é? Uma encenação do João Vieira Fino e tem o António Lourenço Menezes e a Sara Afonso como protagonistas. É a primeira vez que apresentamos uma ópera contemporânea no Teatro Variedades, portanto, há aqui alguma expectativa relativamente a isso. E depois temos uma peça do Tiago Torres da Silva, na imitação dos pássaros, já no final de setembro. Enfim, conflito de gerações, as perspectivas de uma avó, de um filho e de um neto sobre a vida e sobre o dia-a-dia. Tem como base o que despoleta a O conflito entre esta família é a personagem da Nina, da gaivota de Chekhov, daí a imitação dos pássaros.
1: Okay.
2: E tem a Lídia Franco como protagonista do espetáculo.
1: Uau, portanto, muito bem.
2: Queremos muito ter a Lídia no palco do Teatro Variedades.
1: Eu diria que não é um conflito de gerações, é uma passagem de testemunho de gerações.
2: Sim, neste caso, sem dúvida nenhuma. E depois apresentamos uma nova produção do Ricardo Neves. O Ricardo temos uma relação afetiva com o Ricardo, porque o Ricardo foi quem reabriu o espetáculo do Ricardo, que reabriu o Teatro Variedades em 2024. E, portanto, há aqui uma ligação afetiva com o Ricardo. Ele vai apresentar a peça Closer, do Patrick Marber, um texto de 1997, que foi feito em 99 no Teatro Aberto, no antigo Teatro Aberto ainda, encenado pelo João Lourenço. Na altura tinha o Diogo Infante, o Virgílio Castela, a Ana Nave e a Catarina Furtado no elenco.

0: Esta vez temos a Helena Caldeira, Cici Martins, Vítor Silva Costa e o Ivo Canelas.
1: Muito bem.
0: É uma história de o que é isto de amar nos dias de hoje, num tempo em que toda a gente vê tudo e que toda a gente sabe tudo, e portanto como é que estas relações se constroem. Portanto, era um tema em 1999, é seguramente um tema em 2000.
1: Ainda mais
0: em 2006. Pronto, estas são as peças que vamos ter na sala principal. Há uma série de programação paralela que decorre no Montes do Teatro. Temos a exposição que foi inaugurada na altura do centenário do teatro, que se mantém até agosto de 2027, portanto, muito tempo para ver essa exposição. Mantemos o nosso clube de leitura. Vamos ter um ciclo de jazz que estava a acontecer agora no terraço do Capitólio.
1: Exato.
0: Passa para o lounge do Teatro Variedades. E acho que no Teatro Variedades.
1: Já é muita coisa.
0: Não, é mais
2: e são alguns textos.
1: Já é muita coisa, e nomeadamente coordenar isto com o Capitólio.
0: Sim, no Capitólio vamos começar a temporada. Portanto, neste momento continua a decorrer o ciclo de cinema no terraço do teatro. Durante o mês.
1: Como é que tem corrido em termos de público?
0: Muito bem. Tem sido mesmo muito interessante. Este ano a curadoria é do Rui Pedro Estendinha, o nosso parceiro é a Cinebox, e em conjunto pensámos que seria interessante ter ciclos.
1: Claro.
0: E no mês de setembro vamos ter um ciclo dedicado ao Martin Scorsese, portanto, quatro filmes do Martin Scorsese à quarta-feira, que vão ser apresentados no terraço do Capitólio. No dia 10 de setembro estreamos o musical Come From Away, uma história que se passa no Canadá, depois do 11 de setembro, em que o espaço aéreo dos Estados Unidos estava fechado e, portanto, os aviões foram desviados para uma cidade do Canadá. E, portanto, é a história de como aquela população acolheu aqueles passageiros. A população da cidade duplicou. E, portanto, é esta relação. Enfim, são as relações humanas que estão aqui em foco. Um pormenor engraçado: o Pedro Pernas encena este espetáculo e está em cena no Lote 19, no Teatro Variedades. Portanto, há aqui uma dupla estreia de Pedro no Parque Mayer, nos dois teatros.
1: Muito bem.
0: E depois temos uma série de concertos que começam em outubro. Maria Leitão, Mad Mozart, Bossa Renova Trio, enfim, há assim uma panóplia de concertos que vão acontecer no espaço do Capitólio, que é um espaço, na sua maioria, dedicado à música.
1: À música, sim.
0: Obviamente que é importante manter essa relação. O Nemz, que é um rapper do Reino Unido, enfim, há uma série de projetos. Vamos ter também um projeto muito, muito interessante, que é o Debatível. É um espetáculo de debates, basicamente. Ou seja, há um tema.
1: E como é que isso se processa? Sim.
0: Há um tema em cada um dos debates. Nós vamos ter três sessões agora durante este quadrimestre. O primeiro tema todo o discurso de ódio deve ser crime, é a pergunta. E portanto o público é convidado a votar sim ou não no início.
1: Sim.
0: Decorre o debate e no final há uma nova votação. E vamos tentar perceber se deste debate, estamos a falar de debate, não estamos a falar de discussão, é mesmo debater.
1: Eu tenho já uma vontade de começar aqui a debater.
2: Assim.
1: É, não é? E isto aqui dá muito o que falar. E tem muito que ver com a atualidade, com as fake news, com tudo o que se passa, não é? Eu acho aqui incrível, porque só nestes minutos que estivemos aqui a ouvir, cada vez mais o Parque Mayer volta a ter uma vida em que, mas que já não está tudo em caixinhas. É que nós de repente temos ópera, temos musical, temos teatro, temos as outras músicas, temos jazz, temos bossa nova, temos rap, temos. E portanto passa a ser verdadeiramente uma cidade dentro da cidade, não é? Uma cidade de acolhimento das várias artes. E só estamos aqui a falar destes dois espaços, do Capitólio e do Teatro Variedades. é essa a vossa missão essencial.
0: Sim, na verdade há um mito urbano, uhum, sobre o que era o Parque Maior. O Parque Maior, claro, sempre foi um espaço de abertura.
1: Uhum.
0: Contrariamente, por exemplo, ao Teatro Maria Vitória e ao Teatro ABC, que eram sobretudo espaços de revista.
1: De revista, claro.
0: O Teatro de Variedades sempre teve esta...
2: esta,
0: sim, exatamente. Sempre teve, uhum, uma variedade de espetáculos. Aliás, quando o teatro estava para abrir, estávamos aqui a tentar perceber qual seria o caminho e houve um casal... octogenário, uhum, que estava no Parque Maior, e eu percebi que eles estavam a apontar para os vários teatros, então fui meter conversa e o senhor dizia-me, ah, pois ali atrás era o Teatro ABC, que entretanto foi demolido,
1: uhum,
0: ali é o Teatro Maria Vitória, este é o Capitólio, este está em obras, é o Teatro das Variedades, não é? Eu pensei, porque é que nós estamos aqui a matar a cabeça quando efetivamente está aqui o mote para a programação deste espaço, que é Variedades.
1: É o nome disto tudo, é o
2: Variedades, sim.
1: Aliás, é o que há em Londres, o Variety Theatre, portanto tem essa função, não é?
0: Sim.
1: Onde cabe um pouco de
0: e
1: tudo.
0: E o Capitólio também foi sempre um espaço multifacetado.
1: Exato.
0: Também foi sempre um espaço muito dedicado ao cinema. Teve sempre muito concerto, obviamente que tinha revistas, obviamente,
1: claro,
0: tinha teatro, a companhia da Amélia Recolasso esteve lá instalada durante muito tempo depois do incêndio do Teatro Dona Maria II, portanto,
1: uhum,
0: sempre houve uma grande variedade e, portanto, o que estamos a tentar fazer, obviamente que contamos sempre com o Teatro Maria Vitória como nosso parceiro, portanto, estamos ali os,
1: exato,
0: três neste espaço, é ter uma variedade de espetáculos, ou seja, gostávamos que as pessoas voltassem a pensar no Parque Maior como um espaço para ir. Há sempre alguma coisa,
1: exato,
0: a acontecer.
1: Exato.
0: E, portanto, é isso que estamos a tentar fazer.
1: Então, fica aqui o compromisso, porque estas conversas sobre arranque de temporada têm sempre este lado ingrato, é que de repente nós despejamos aqui uma data de títulos, uma série de acontecimentos, ficamos com a noção do que acontece, mas é muito difícil decorarmos verdadeiramente tudo. Há uma bela maneira hoje em dia, que é ir... A ir à internet, e temos lá os sites oficiais, e portanto basta procurar o Capitólio ou o Teatro Variedades e aparece lá a programação toda. E não só a programação, aparece a própria história do teatro, que está muito bem conseguida aqui através de uma timeline, onde nós vamos vendo os cartazes, vamos vendo, vamos, e que começa logo no início, desde 1924 até aos nossos dias. Mas para mim é importante que o Teatro Variedades e que o Capitólio passem a vir aqui à RTP Antena 2 anunciarem esporadicamente, diria que mensalmente não faria mal nenhum, falarem de um ou outro projeto que acham que se adequa melhor ao público da RTP Antena 2, porque quando falamos de ópera, quando falamos de musicais, quando falamos de peças de teatro, isto diz-nos. E a outra coisa que me chamou muita atenção em toda esta programação, e é a essência da arte, a essência do teatro, não é? É que vocês falam sobretudo de vidas de pessoas, e nesse sentido eu queria pedir-vos para deixarem e para nos focarmos agora outra vez neste lote 19, porque é a primeira obra, e deixarem um convite. Já estou aqui a receber os flyers do lote 19, para nos deixarem um convite ao público. Porquê é que temos que ir ver o lote 19 e quando é que podemos ir ver e como é que podemos chegar ao lote 19? O lote 19 está vácuo, é o que me parece, não é?
2: Tá.
1: Precisamos do convite para ir ocupar o lote 19.
2: Então podem ir a partir de 2 de setembro, com espetáculos à quarta, quinta, sexta, sábado e domingo. Domingo em matiné,
1: uhum,
2: ver esta obra adaptada do texto de Quando as Girafas Baixam o Pescoço, do Sandro Ilham Junqueira, e é um texto extremamente bem escrito.
1: Portanto, para além do convite para o teatro, fica aqui o convite para lermos o Quando as Girafas Baixam o Pescoço.
2: Exatamente.
1: Eu pelo menos já fiquei com muita vontade. Eu, quando estive aqui a preparar a entrevista, eu vi o título e disse assim, que curioso, agora é mais do que curioso.
2: É uma obra de urbanidade, porque mistura muito o trágico e o lado de absurdo, do invisível. E depois está preparada, a banda sonora é do Sensei Di, E tem um grande toque de hip-hop. Tem rappers violentíssimos no meio, que também tem a ver com um bocadinho com a revolta das pessoas.
1: E tem que ver com a cidade.
2: Contextos fortes, tem a ver com a cidade. E são momentos musicais muito fortes, em contraponto também depois do lado do texto e da parte do drama em si.
1: Fica aqui, é a partir de 2 de setembro, e fica também o compromisso de acompanharmos aqui a programação do Teatro Variedade e do Capitólio e do que forem fazendo também por aqui. Obrigado por terem vindo aqui. Obrigado. Ao programa da manhã da RTP Antena 2. Nós voltamos à voz desta meio-soprano, Aygül Akmetsina. Um dia que queiram, pode ser um belo programa para vocês, esta Mulher Fatal com o António Papano. El Dia Que Me Queras, vamos aqui ao tango de Carlos Gardel.

El día que me quieras, de Carlos Gardel, aqui a interpretação de Aigul Akhmetsina e António Papá. Não é uma novidade também, mais uma novidade musical que pode ser ouvida nas plataformas digitais ou numa discoteca que tenha, que ainda insista em trazer-nos as grandes novidades que vão saindo no âmbito da música clássica. Ora, falávamos de teatro, falávamos aqui a propósito deste lote 19, falávamos de teatro com o Jorge Gomes Ribeiro e com o Joaquim René. Então a minha proposta é continuarmos com este disco, porque este disco termina exatamente com música para teatro e os grandes musicais, como é o caso de A Touch of Venus, de Kurt Weill. Vamos ficar com uma das canções mais célebres deste musical, Speak Low. É Kurt Weill já nos Estados Unidos.

Mayu soprano Aigulak Medicina e António Papano aqui neste Speak Low de A Touch of Venus, música de Kurt Weill. Chegamos assim às 9 horas e 37 minutos e vamos voltar às palavras que o vento não leva. Estamos na leitura dos Maias de Essa de Queiroz.

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1: Estarem duas criaturas em pleno céu, passar um quidam, um idiota, um Guimarães, dizer duas palavras, entregar uns papéis e quebrar para sempre duas existências. Olha que isto é horrível, Ega. Ega arriscou uma consolação banal. Era pior se ela morresse. Pior porquê? Exclamou Carlos. Se ela morresse, ou eu, acabava o motivo desta paixão. Restava a dor e a saudade. Era outra coisa. Assim estamos vivos, mas mortos um para o outro. E viva a paixão que nos unia. Pois tu imaginas que por me virem provar que ela é minha irmã, eu gosto menos dela do que gostava ontem? Ou gosto de um modo diferente? Está claro que não. O meu amor não se vai de uma hora para outra acomodar a novas circunstâncias e transformar-se em amizade. Nunca, nem eu quero. Em Os Maias, de Essa de Queiroz, um fresco da sociedade portuguesa no crepúsculo do século XIX.
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as palavras escolhidas por Ana Paula Ferreira para as manhãs da Antena 2. Essa de Queiroz nasceu na Póvoa de Varzim em 1845. Foi registado sem nome de mãe. Os pais casaram 4 anos depois. A infância passou-se longe deles. Entrega uma ama em Verdemilho, perto de Aveiro. A sua obra está cheia de crianças criadas por avós, filhos ilegítimos e pais que desapareceram. Em Os Maias, é o avô que educa o neto e é a filha levada para o estrangeiro que regressa sem saber quem é. Essa nunca escreveu sobre isto de forma direta, mas encontramos muito disto em toda a sua obra. Ora, Os Maias, cuja tradução inglesa só apareceu em 1965, quase 80 anos depois da edição portuguesa. Em 2001, a Globo, no Brasil, fez uma adaptação em 40 episódios dirigida por Luís Fernando Carvalho, com Selton Mello como Ega. Em 2014, João Botelho levou o romance ao cinema. Um dos cenários existe e funciona. O Hotel Lawrence, em Sintra, onde Carlos e Maria Eduarda se encontram, foi fundado em 1764 e diz-se o mais antigo da Península Ibérica. Byron ficou lá em 1809. Outro espaço onde hoje funciona a Bedeteca, nos Olivais, esse palácio terá sido o palácio onde se encontra, para onde vão, nos Olivais, onde se encontra Carlos com Maria Eduarda. Ora, esses espaços quase que podemos fazer uma visita pela cidade e tentar percorrer o caminho dos Maias. Os Maias, que são também uma grande reflexão, como dizia ainda há pouco, quando ouvíamos a primeira leitura do dia, uma grande reflexão sobre o país e uma geração a fazer contas. Em 1871, essa e os amigos tinham organizado as tais conferências do Casino, em Lisboa, para discutir a reforma do país. O governo mandou encerrá-las. 17 anos mais tarde, nos Maias, os dois protagonistas admitem que a geração deles falhou. Nem os livros, nem as ideias, nem a política. Ega planeia obras que nunca escreve. O ajuste de contas é com o próprio autor e com os seus companheiros de 1871. Essa tinha 42 anos quando o livro saiu. Na música, há quem reflita também sobre essa pátria. É José Viana da Mota, na sua Sinfonia Opus 13, A Pátria.

O primeiro andamento da Sinfonia à Pátria de José Vina da Mota, a interpretação da Royal Philharmonic Orchestra, a direção de Álvaro Cassuto. Chegamos assim quase ao final deste programa da manhã da RTP Antena 2, são 9 horas e 52 minutos. Programa onde celebramos os frescos de Piero della Francesca de Boleslav Martinu, estreados precisamente nesta data há 70 anos. Celebramos igualmente os 70 anos da compositora Célia Bemes ou o aniversário de Nico Müller, que nasceu a 26 de agosto de 1981. As sugestões que lhe deixei de concertos, esta música em forma de rio, hoje no Teatro das Figuras, às 21h30, Orquestra do Algarve e Martim Sousa Tavares, com obras de John Luther Adams e Philip Glass. Philip Glass, essa obra fundamental, Águas da Amazónia. A sinergia entre o olhar para a natureza e a natureza e a própria música. Também aqui na RTP Antena 2, a partir das 19 horas, mais um prom da BBC. É a décima de Shostakovich, para além da décima sinfonia de Dmitri Shostakovich, a estreia de Skyline, de Edith Canat de XI, um concerto para três percussionistas, tímpanos e orquestra. Uma encomenda da BBC, é por isso mesmo estreia neste concerto que vamos transmitir às 19 horas, mais um concerto que nos chega do Royal Albert Hall. Igualmente, falámos aqui neste programa de algumas sugestões discográficas, a versão de câmara da sétima sinfonia de Bruckner com Renaud Capuçon e os seus amigos, e que amigos, para uma versão mais intimista da sétima de Bruckner. Nunca é possível ser intimista, porque Bruckner tem esse lado, de facto, mas é sempre grandioso. Ou até o disco de Aigul Akhmetsina e António Papano, esta mulher fatal que Aigul Akhmetsina nos propõe, com música que vai de Xavier Montsalvatge a Kurt Weill, passando por Bizet, Carlos Gardel, Rimsky-Korsakov, entre outros compositores. Eu termino este programa com a música de Mendelssohn e o Elias. Ora, 180 anos da estreia desta importante oratória, estreada então há 180 anos em Inglaterra, no Festival de Birmingham. Nós aqui ficamos com a versão inglesa, precisamente a versão inglesa, que foi gravada por Paul Daniel com a Orquestra do Iluminismo e que contava com Brint Erfel, René Fleming, Patricia Barden, John Mark Ansley e Neil Davis, ainda Stephen Doughty. Vamos ficar com o final da oratória Elias para nos despedirmos deste programa da manhã da RTP Antena 2.

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Muito bom dia, bem-vindos a mais um espaço do fim da manhã da RTP Antena 2, entre as 10 e as 13 horas, com Pedro Rafael Costa. Passam 2 minutos das 10 da manhã, vamos iniciar o programa de hoje com a música francesa, a música de câmara francesa, e vamos ouvir uma das obras de Charles Valentin Alcan. Viveu em pleno século XIX, de 1813 até 1888. Vamos ouvir a sonata de concerto em Mi Maior, opus 47, com Bernard Schwarz no violoncelo. Rainer Klaas acompanha ao piano.

A música de Charles Valentin Alcan, este é um compositor e pianista, um grande pianista também, este que viveu em pleno século XIX, músico francês, viveu de 1813 até 1888. Ouvimos a sonata de concerto em Mi maior para violoncelo e piano, o Opus 47, uma gravação com Bernard Schwarz no violoncelo, Rainer Klaas acompanha ao piano. E vamos continuar com a música francesa do romantismo, do grande século romântico, século XIX. Depois de Charles Valentin Alcan, vamos à música de Charles Gounod. Escutaremos de seguida dois excertos, Sanctus e Benedictus, de uma formidável obra do compositor, a Missa Solene de Santa Cecília.

Sanctus e Benedictus, da Missa Solene de Santa Cecília, uma das obras de Charles Gounod. Esta gravação com Lawrence Dale, tenor, Barbara Hendricks, soprano, também o Coro de Rádio França e a Nova Orquestra Filarmónica, direção de Georges Prêtre. E depois de Charles Gounod e também por Paris, nasceu o próximo compositor, se Gounod nasceu em 1818, Vincent Dandy, este nasceu também em Paris, mas em 1851. Vamos escutar da sua autoria o andamento final da Sinfonia número 2 em si bemol maior.

0: A música de Vincent Dandy, compositor francês que viveu na viragem do século XIX para o século XX. Ouvimos o último andamento da Sinfonia número 2 em Si bemol maior, opus 57. Vincent Dandy, com a Orquestra do Capitólio de Toulouse, direção de Michel Plasson.
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0: Mais uma vez, muito bom dia. Estamos na segunda hora deste espaço do fim da manhã da RTP Antena 2, entre as 10 e as 13 horas, com Pedro Rafael Costa. Passam praticamente 2 minutos das 11 da manhã. Vamos escutar de seguida a música da viragem do século XVI para o século XVII. Nessa época foi bastante apreciado em Inglaterra, não só em Inglaterra, mas em Inglaterra particularmente, foi apreciado um tipo de agrupamentos concert, o nome dado então a um grupo de instrumentos da mesma família, mas de registros diferentes, um pouco como, comparando um pouco como o que seriam mais tarde os quartetos de cordas da família dos violinos, com violino, viola, violoncelo, ou até o contrabaixo. Neste caso falamos das violas da gamba. Eram então os concerts, grupos de violas de vários registros, do soprano até ao baixo, e que se agrupavam em formações conhecidas, como referido, como concerts. Ora, Alfonso Ferrabosco, o filho, um inglês que nasceu em Inglaterra, filho de um italiano que havia partido no final do século XVII para Inglaterra, Alfonso Ferrabosco, exatamente o mesmo nome que o pai, por isso conhecido como filho ou como Alfonso Ferrabosco II. Ora, este músico legou-nos então algumas obras do género, como as duas que vamos escutar de seguida. In nomine, a fantasia in nomine a 5 partes e a fantasia in nomine a 6 partes. Vamos ouvir então a música de Alfonso Ferrabosco, o filho, com o agrupamento Richard Carr Consort.

O sequestro, então, o filho, ouvimos estas duas peças com o agrupamento Richard Carr Consort. Dizíamos então que estas obras que escutámos foram notadas para Consort, assim o nome dado em Inglaterra a estes agrupamentos com instrumentos da mesma família, mas de registros diferentes, comparando um pouco com o quarteto de cordas que surgiu, da família dos violinos, que surgiria bem mais tarde, no século XVIII, com os violinos, as violas, violoncelos e mesmo os contrabaixos. Aqui são então são então os instrumentos da família das violas da gamba, um agrupamento bastante popular na Inglaterra dos séculos XVI e XVII. E foram numerosos compositores a escreverem peças para estas formações, não só instrumentais, mas também que incluem a voz. Vamos ouvir um conjunto de três pequenas peças escritas por autor ou autores anónimos, também dessa época da viragem do século XVI para o século XVII. Esta é uma gravação então que conta com James Bowman e também ainda o agrupamento Richard Carr Consort.

Escutámos três peças de autor anónimo, provavelmente inglês, da viragem do século XVI para o século XVII, anónimo ou anónimos. São três peças para voz e consort de violas da gamba. Estivemos com o contratenor James Bauman e o agrupamento Richard Carr Consort. E avançamos agora até ao barroco tardio, para a Alemanha. Vamos ouvir uma das obras de Johannes Mattheson.

Escutámos a sonata número 1 em Ré maior da obra Der Brauchbare Virtuoso, uma série de sonatas, de 12 sonatas para violino ou traverso e baixo contínuo, uma obra da autoria de Johannes Mattheson. Uma gravação com Pablo Valetti no violino, dois músicos asseguram o baixo contínuo nesta gravação, são eles Petr Skalka no violoncelo e Dirk Berner no cravo. Johannes Mattheson, compositor, teórico, também intérprete, cravista, cantor, e que dividiu a sua vida em várias atividades que vão desde a música até à escrita, passando pelo trabalho, mesmo pelo trabalho diplomático. O músico nasceu então a 28 de setembro de 1681 em Hamburgo e nessa cidade morre em 1764. Ocupou-se então, como dizíamos, a música era uma das suas várias atividades, não só como intérprete, compositor e também teórico. Mas a obra de Johannes Mattheson permanece pouco conhecida. Escutámos então uma das sonatas desta série de peças e agora vamos ouvir a música vocal. Vamos escutar excertos de uma oratória, uma das suas oratórias, esta datada de 1727. Vamos ouvir excertos de Joseph.

A música de Johannes Mattheson, compositor alemão do Barroco Tardio. Ouvimos excertos de uma oratória escrita em 1727, oratória Joseph, uma gravação com o ensemble Paulinum, a Pulcra Musica Baroque Orchestra, direção de Christian Bonnat. Estamos a 7 minutos do meio-dia, vamos encerrar a segunda hora deste espaço do fim da manhã da RTP Antena 2, ainda com a música deste compositor virtuoso, teórico, diplomata alemão do Barroco Tardio, Johannes Mattheson. Vamos agora ouvir peças para cravo.

0: Escutámos, ou estamos a escutar ainda em fundo, não vamos poder ouvir a obra na íntegra, mas estamos a ouvir então, ainda em fundo, não vamos poder ouvir a obra na íntegra, mas estamos a ouvir então os excertos iniciais da suíte número 1 em Ré menor, suíte de peças para cravo de Johannes Mattheson, compositor, teórico, diplomata, virtuoso, músico alemão do Barroco tardio. Escutámos então o início desta suíte número 1. Em Ré menor, com a música de Johannes Mattheson, com Colin Booth no cravo.
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0: Mais uma vez, muito bom dia. Estamos na terceira e última hora deste espaço do fim da manhã da RTP Antena 2, entre as 10 e as 13 horas. Passa um minuto do meio-dia. Vamos escutar de seguida a música de Dmitri Shostakovich e também, a propósito de Shostakovich, referir que no PROM da BBC de hoje será transmitida a 10ª Sinfonia, a Sinfonia número 10 em Mi menor do compositor russo, também uma obra da compositora francesa Edith Cana de Chizy, a obra Skyline, escrita para três percussionistas, tímpanos e orquestra, uma encomenda da BBC e estreia também no Reino Unido neste PROM, com um conjunto de solistas e também a Sinfónica da BBC, dirigida por Christian Macellaro. Proms da BBC mais logo às 19 horas aqui na RTP Antena 2 em torno desta obra de Edith Cana de Chizy e a 10ª Sinfonia de Dmitri Shostakovich. E por agora vamos ficar com a música do compositor russo, vamos ouvir o Concertino para dois pianos, opus 94.

Escutámos o concertino para dois pianos, Opus 94, de Dmitri Shostakovich, uma gravação com Seta Taniel e Jeremy Brown nos pianos. E como dizíamos há pouco, mais música de Shostakovich no Prom de hoje à tarde, às 19 horas, aqui na RTP Antena 2. É a 10ª Sinfonia de Shostakovich e a obra Skyline, concerto para três percussionistas, tímpanos e orquestra, de Edith Cana de Chizy. Um concerto então com solistas nas percussões e também a Sinfónica da BBC, dirigida por Christian Macellaro. Concerto então mais logo das proms da BBC, às 19 horas aqui na RTP Antena 2. Entretanto, por agora, vamos ficar com a música sinfónica de um outro compositor russo, este que viveu na viragem do século XIX para o século XX. Vamos ouvir o andamento inicial da Sinfonia número 1 de Alexander Gretchaninov.

Escutámos o primeiro andamento da Sinfonia número 1 em Si menor, o Opus 6 de Alexander Gretchaninov, uma gravação com a Orquestra Sinfónica Estatal Russa, direção de Valery Polyansky. Alexander Gretchaninov, compositor, então, que viveu na viragem do século XIX para o século XX, autor de uma obra extensa e variada, e, além da música sinfónica, escreveu numerosas obras para, no contexto da música religiosa, destinada ao rito cristão ortodoxo, maioritário, como se sabe, na Rússia. Vamos ouvir um excerto de uma das peças que o músico escreveu para uma obra própria para as celebrações litúrgicas da Semana Santa. Vamos ouvir um excerto desse Opus 58, número 3, então, de Alexander Gretchaninov.

Escutámos um excerto, a terceira secção de uma obra que uma obra coral própria para a Semana Santa, aliás o título da obra é mesmo Semana Santa, e é o Opus 58 de Alexander Gretchaninov, este um compositor russo de viragem do século XIX para o século XX, autor de numerosas obras e de numerosas obras escritas neste contexto da música para o rito cristão ortodoxo, maioritário, rito cristão maioritário na Rússia, como se sabe. Ouvimos então este excerto, Opus 58, número 3, música própria para a Semana Santa, com o coro da Catedral de Smolny de São Petersburgo, direção de Vladimir Begletsov. E vamos ainda ficar com a música de Alexander Gretchaninov num outro género musical. Vamos agora ouvir uma suite para violoncelo e orquestra, Opus 86, uma obra datada de 1929.

Escutámos a Suite para violoncelo e orquestra, Opus 86, uma obra publicada em 1929, uma das peças do russo Alexander Gretchaninov, compositor da viragem do século XIX para o século XX. Uma gravação com Werner Thomas no violoncelo, Sinfónica de Bamberga, e a direção de Alexander Simeonides. Meio-dia, praticamente 46 minutos, vamos mudar de ambiente agora para o barroco. Vamos ouvir Angelika Kirchschlager e a música de George Frideric Handel.

Escutamos a ária Qual Leon, uma das árias da ópera Ariana in Creta, uma das obras de George Frideric Handel, uma gravação com Angelika Kirchschlager e também a Orquestra Barroca, a Câmara Orquestra de Basileia, direção de Lawrence Cummings. Estamos a 9 minutos, sensivelmente praticamente 8 minutos da 1 da tarde. Estamos nos instantes finais de mais um programa do fim da manhã da RTP Antena 2, espaço entre as 10 e as 13 horas, com Pedro Rafael Costa. Vamos escutar até ao final do programa o organista Josef Kelemann, intérprete no órgão da da Igreja de Sante Cosma e Damiani, em Stade, na Alemanha. Josef Kelemann interpreta então o Preambulum, uma das peças para o órgão, esta catalogada como Lübeck WV número 9, uma das obras do alemão Vincent Lübeck.

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Ora viva, tenha uma ótima tarde com a RTP Antena 2. Hoje, quarta-feira, dia 26 de agosto, estamos consigo a partir desta hora, agora 13 horas e 1 minuto, Mafalda Serrano a fazer-lhe companhia nesta tarde que se vai prolongar até às 4 horas. A escuta da música que tem como referência Dmitri Shostakovich e em português vamos escutar a obra de Carlos Azevedo. Também lugar para a música do período barroco nesta primeira hora, primeiro quadro da viagem, um trítico que se faz com trajetórias pela geografia e por diferentes tempos da história da música. Fique bem, deixemos então passar a grande música. Até já.

A percussionista que acabou de ouvir estará hoje nos BBC Proms, na RTP Antena 2. Chama-se Lucy Landy Moore e acabámos de escutá-la com os músicos da Orquestra Sinfónica da Rádio de Viena. A obra intitula-se The Holiday Orchestra Suite e tem a autoria do compositor de música para cinema, também de música concertante orquestral Hans Zimmer. Ouvimos esta suite na direção de Martin Gellner, com a presença de Eliane Correa no piano, Amir John Haddad na guitarra e, claro, Lucy Landy Moore na percussão. Hoje, a partir das 19 horas, teremos a oportunidade de ouvir a décima de Shostakovich com os BBC Proms na RTP Antena 2, acompanhando nesta temporada e neste fim de tarde a escuta de uma sinfonia poderosa. É a número 10 de Shostakovich, uma das maiores obras-primas da música do século XX. Vai tocar a Orquestra Sinfónica da BBC sob a direção do maestro romeno Cristian Macellaro. A abrir o programa, claro, uma outra obra, Skyline, da compositora francesa Edith Carnat de Chizy, compositora com quem também estaremos nesta tarde de quarta-feira com a RTP Antena 2. Agora sim, outras notas com Shostakovich.

Escutámos a obra de Dmitri Shostakovich, depois de Hans Zimmer. A última obra que ouvimos, identificada por vezes muito vulgarmente como a suite de jazz número 2, a suite de Dmitri Shostakovich, foi aqui interpretada pelo Royal Concertgebouw Orchestra, também a direção de Ricardo Scheidi. Este agrupamento interpretou uma obra que reconhecemos muito facilmente pela célebre valsa número 2. Pertence à suite para orquestra variada, ou For Variety Orchestra. É uma compilação com 8 andamentos que junta música proveniente de diferentes obras de Shostakovich. Durante largo tempo, a suíte foi identificada como sendo a suíte para a Orquestra de Jazz número 2, mas na realidade esta designação refere, aliás, uma obra diferente, 1938. Esta tem uma origem cinematográfica direta, já que Shostakovich compôs a música entre os anos de 55 e 56 para um filme soviético intitulado The First Echelon, de Mikhail Kalatozov. No filme, a valsa surge por duas vezes e é reproduzida por um grande altifalante, primeiro quando existem jovens voluntários que chegam ao Cazaquistão e que dançam na neve, e depois numa celebração após a construção das primeiras habitações. É uma obra que também teve uma segunda vida cinematográfica com a citação de Stanley Kubrick no filme intitulado Eyes Wide Shut, de 1999. Nós ouvimos esta obra como entrada na escrita de Dmitri Shostakovich, o compositor que hoje estará connosco a partir das 19 horas no BBC Proms da RTP Antena 2 com a décima. É a décima sinfonia com interpretação de Lucy Landymore, que ouvimos, percussionista, na primeira obra, e foi essa a razão da escolha. Primeira obra escrita originalmente para cinema, e é então um movimento diferente, já que Hans Zimmer escreve para cinema e depois adapta a contexto orquestral, e no caso de Dmitri Shostakovich o movimento foi o contrário. Ouvimos em primeiro lugar The Holiday Orchestra Suite, uma suite composta originalmente para cinema, que contou com a tal interpretação que referimos de Lucy Landymore, que é a percussionista que estará connosco no BBC Proms de hoje, o episódio que nos dá a escutar a décima de Shostakovich, contando ainda com a presença de mais nomes na percussão, como Emma Hardin, Dale Stevens também, e Richard Cartridge, que estará nos tímpanos. A Orquestra Sinfónica da BBC será dirigida por Christian Macellari. E há a promessa também do facto deste maestro, que passou a infância na Roménia comunista, dirigir a Orquestra Sinfónica da BBC numa sinfonia poderosíssima, a número 10 de Shostakovich, que foi estreada após a morte de Stalin em 1953. É uma obra muito poderosa. O concerto abre ainda com a estreia no Reino Unido da obra Skyline, de Edith Carnard Chizy, uma compositora nascida em 1950, que é uma obra com uma textura complexa para três percussionistas, tímpanos e orquestra. Uma visão musical do cosmos, do vazio, também até à música fervilhante e multiplicadora. Assim, um universo em expansão, desde Shostakovich, a referência ao cinema, e Edith Carnard Chizy, que será compositora também em destaque na tarde com a RTP Antena 2. Prosseguimos agora em português com Carlos Azevedo, Filipe Quaresma, António Augusto Aguiar, à escuta de Granito.

A obra intitula-se Granito e tem a autoria de Carlos Azevedo e faz parte do álbum intitulado Na Corda Bamba. Ouvimos Filipe Quaresma com António Augusto Aguiar. A obra Granito é esta música de câmara para violoncelo e contrabaixo que foi escrita em 2001 para o duo Contracello e teve a sua estreia no mesmo ano na Fundação de Serralves no Porto, no âmbito de uma homenagem à figura incontornável da música em Portugal, Guilhermina Surgia. Ouvimos esta escuta, o granito, a matéria identitária do Norte, também da cidade do Porto, se quisermos, a obra de Carlos Azevedo, que é um compositor nascido em Vila Real em 1964, traz-nos estas notas de um compositor, pianista, arranjador, também um diretor de orquestra com uma atividade muito original, ligada ao panorama musical português em várias áreas, nomeadamente porque circula entre a música erudita, o jazz e a composição para grandes formações instrumentais. Estudou piano e composição no Conservatório de Música do Porto e depois veio a concluir o curso de composição na atual GEMAI em 91 e continuou os seus estudos na Universidade de Sheffield, onde fez o mestrado em composição sob orientação de George Nicholson e mais tarde o doutoramento, que foi concluído em 2017, é professor de composição na GEMAI, ao que sabemos desde 1999. A ligação ao universo do jazz e, se quisermos também, a inspiração que esta tarde colhemos em Dmitri Shostakovich começou ainda durante os estudos no Conservatório e foi uma figura decisiva na institucionalização também do jazz em Portugal, com ligação à criação da Escola de Jazz do Porto. Assim ficámos com a obra deste autor, nascido em 64, e escutámos a gravação de Filipe Quaresma no violoncelo, com António Augusto Aguiar no contrabaixo, intérpretes do contracello, uma gravação importante, já que também há referência à utilização por exemplo, dos arcos barrocos em algumas interpretações. Continuamos com a música na tarde, a RTP Antena 2, agora a propor-lhe a escuta de António Vivaldi.

0: Música de Vivaldi, ouvimos a sonata para violoncelo em Mi menor, RV40. António Vivaldi a escrever esta obra, que pertence ao conjunto das sonatas para violoncelo que chegaram até nós e que dá um testemunho importante à afirmação do violoncelo como instrumento solista no início do século XVIII. A obra é escrita para violoncelo e baixo contínuo. Tem quatro andamentos que vão alternando entre o largo, alegro, largo, alegro, com uma data atualmente localizada entre 1720 e 1730, a quinta das seis sonatas para violoncelo publicadas no século XVIII. É uma escrita que nos leva a uma arquitetura lento, rápido, lento, rápido, talvez próxima do universo da dança. António Vivaldi na leitura de Eucen Ratay com Ludmila Tchermakova, aqui a obra que ouvimos e que nos traz à grande música, prometida também para hoje na tarde com a RTP Antena 2. 14 horas, são 13 nos Açores.
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0: 14 horas e 1 minuto, são 13 horas e 1 nos Açores. A música connosco nesta tarde, a RTP Antena 2, levar até si a música de Jean-Philippe Rameau, daqui a pouco, uma ária de Castor e Pollux. E depois regressamos ao piano com David Frey, ficando prometido também o regresso à grande música de Carlos Azevedo e à compositora que hoje também está connosco na tarde, com a RTP Antena 2. Será com a décima de Shostakovich. Já aqui dissemos que Lucy Landy-Moore é um nome que vai estar presente na percussão, mas temos também a promessa da entrada no universo musical de uma compositora francesa, Edith Carnat de Chizy. É um programa para ouvir a partir das 19 horas com BBC Proms e a RTP Antena 2 a estarem consigo nesta tarde de quarta-feira.

Jean-Philippe Rameau, com um momento de Castor et Pollux, do primeiro ato, foi exatamente da terceira cena, terceiro quadro, área intitulada Triste Rappel, e depois esta interpretação por David Frey, da obra de Jean-Philippe Rameau, ouvimos do segundo livro de Peças para Cravo, a suite em Mi, com um quinto andamento intitulado Le Rappel des Oiseaux. A música que connosco prossegue tem também a autoria de uma autora francesa. Propomos-lhe a escuta de uma compositora que estará hoje connosco no BBC Proms da RTP Antena 2, mais logo a partir das 19h, RTP Antena 2 acompanha a temporada e propõe, para além da décima de Shostakovich, a interpretação de Lucy Landimore, a percussionista que ouvimos abrir a tradição de hoje com a marca da música contemporânea. Hoje, com ligação ao cinema, temos sempre esta marca nas tardes com a RTP Antena 2 de viajar por diferentes momentos da história da música e cumprimos mesmo esta tradição de abrir a primeira hora com um intérprete que pode ser marcante para a escuta da música na tarde com a RTP Antena 2 e depois a passagem à música que tem assinatura em português. Hoje connosco Carlos Azevedo, mas também a promessa de ouvirmos Edith Carnat de Chizy, que é uma compositora francesa, que abre o programa do BBC Proms de hoje com a interpretação de uma obra intitulada Skyline. É esta a promessa, Skyline, de Edith Carnat de Chizy. É um concerto para três percussionistas, tímpanos e orquestra, uma co-encomenda da BBC, com estreia no Reino Unido. Escutamos obra desta compositora, desta criadora francesa, prometendo aqui a presença de outros músicos. Neste caso, vai ser tocada num primeiro momento com Dana Sicari e vai interpretar os três momentos de uma obra intitulada Sailing. Primeiro andamento Foghorn, o segundo Rissac e o terceiro andamento Gust. A obra de Edith Carnat de Chizy connosco na tarde da RTP Antena 2.

Escutámos três momentos da obra de Edith Canad XI, três excertos de Sailing, uma composição datada de 2020, 2021, uma obra para piano solo, a obra que ouvimos e que tem vários andamentos. Foi uma encomenda da Radio France e também do Musée de l'Armée des Invalides, dedicada à pianista Dana Ciocarli, que ouvimos e que estreou a obra em fevereiro de 2021 numa emissão de Création Mondiale da Radio France. E a estreia pública, com presença do público, fez-se posteriormente em setembro de 2021 na Catedral de Saint-Louis, em Paris. Edith Canad de XI é compositora que tem hoje a estreia da sua obra intitulada Skyline para a apresentação nos BBC Proms. É uma estreia que acontece no âmbito da apresentação nos Proms, em Inglaterra. Edith Canad de XI nasceu em março de 1950. É uma autora francesa de Lyon, atualmente radicada em Paris, a primeira compositora a ser eleita membro da Academia de Belas Artes. Como referimos, estudou arte, arqueologia e filosofia também na Universidade de Sorbonne em Paris, daí a sua eleição também como membro da Academia de Belas Artes, e estudou sob influência de Maurice Ohana, uma importante mestria ligada ao seu percurso, e também Ivo Malek, e depois continuou estudos no Conservatório de Paris, onde teve primeiros prémios atribuídos no âmbito do seu trabalho em harmonia, fuga, contraponto, análise também, orquestra, composição, e também fez formação em eletroacústica e trabalhou com Guy Rebel no Grupo de Recherche Musical, e o seu instrumento é mesmo o violino. Compôs bastante para instrumentos de cordas. Ficamos com a décima de Shostakovich prometida, já lá iremos ao longo desta tarde, e também a estreia a abrir o programa dos BBC Proms de hoje, a partir do Royal Albert Hall de Londres, nesta quarta-feira, às 19h, a décima de Shostakovich, mas primeiro Skyline, obra desta compositora que ouvimos, compositora francesa Edith Canad de XI, como intérpretes Lucy Landy Moore, também Emma Harden e Delia Stevens na percussão, com Richard Cartridge nos tímpanos, são os músicos que estarão a interpretar esta obra em estreia no âmbito dos BBC Proms Skyline de Edith Canad de XI. Música na tarde com RTP Antena 2, agora, depois do Sailing, La Mer, Claude Debussy.

La Mer, três esboços sinfónicos para a orquestra. O Mar, na obra de Claude Debussy, número de catálogo 111, composição orquestral criada entre 1903 e 1905. É a segunda das três obras orquestrais que Debussy compôs em três partes, sendo as outras Nocturne e Image para orquestra. A primeira, Os Noturnos, estreou em Paris em 1901 e depois Debussy veio a compor com a ideia de criar uma obra orquestral tripartida mais complexa e começou a trabalhar exatamente nesta ideia em agosto de 1903. Ouvimos a interpretação dos músicos da Orquestra Sinfónica de Montreal, direção de Charles Dutoit, para esta obra que tem como primeiro momento de l'aube À midi sur la mer, segundo andamento intitulado Jeu de vague, e o terceiro andamento, Dialogue du vent et de la mer, a obra de Claude Debussy, convidando então à viagem, também à escuta do mar, com as grandes memórias que Debussy guardava, doces lembranças da infância e das belezas do mar ao compor La Mer, embora raramente o visitasse, sendo que passava a maior parte do tempo longe das grandes massas de água, acabava por inspirar-se nestes elementos ligados ao impressionismo, simbolismo e também ao japonismo, que acabam por estar presentes nesta sua escrita.

0: Ouvimos a interpretação de Emeuke Barak, das músicas escritas com esta melodia mandoline, também Nuit d'Étoile, Les Angelus e Musique de Claude Debussy, juntamente com Emeuke Barak, também Aimé Zévirag ao piano, música para terminar a segunda hora da viagem com a RTP Antena 2, prestando também hoje toda a atenção à obra da compositora, que terá hoje uma sua criação em estreia, é Edith Carnet de Chizy, uma compositora francesa que nasceu em Lyon em março de 1950, com estudos feitos em arte, arqueologia, filosofia na Universidade de Sorbonne, em Paris, paralelamente à música que estudou no conservatório da mesma cidade, sob a tutela de Maurice Ohana. Uma composição importante que estará hoje em estreia é aquela que vai ser apresentada no âmbito dos BBC Proms, a promessa da escuta da décima de Shostakovich, que terá a nossa atenção na terceira hora da viagem e a abrir o programa de hoje, Skyline, com Edith Carnet de Chizy a ser interpretada a partir do Royal Albert Hall de Londres nesta quarta-feira, dia 26 de agosto, a partir das 19, Orquestra Sinfónica da BBC para ouvir Christian Macellaro.
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0: 15 horas, 14 horas nos Açores, Mafalda Serrano consigo, habitualmente segunda a sexta-feira, entre as 13 e as 16 horas. Agora vamos continuar na terceira hora com o compositor que hoje temos connosco, a escrita de Carlos Azevedo, autor português. Desta vez seguimos com Brexit. É uma obra para quarteto de cordas que ouvimos com a referência à composição feita em volta de 2017. Terá sido uma encomenda do quarteto de cordas de Matosinhos, que fez a sua estreia em janeiro desse ano na Casa da Música do Porto. Talvez a escolha do título nos remeta diretamente também para um contexto político europeu do momento, o Brexit, o processo de saída do Reino Unido da União Europeia, cujo referendo tinha acontecido em junho de 2016. No entanto, ficamos com esta escrita, que estabelece, claro, inequivocamente uma relação com este imaginário, mas vamos ficar com a escrita para quarteto de cordas, que foi apresentada, por exemplo, pelo quarteto de Lopes Graça no Festival Criações, num programa que colocou esta obra em diálogo com outras de Luís Tinoco e também de Eugénio Rodrigues. Ficamos à escuta de Carlos Azevedo, Brexit, com o quarteto de cordas de Matosinhos.

A escrita do compositor português Carlos Azevedo, intitula-se Brexit, a obra que ouvimos, interpretada pelo Quarteto de Cordas de Matosinhos. Revisitamos na tarde com a RTP Antena 2 o seu disco intitulado Na Corda Bamba. Carlos Azevedo é um autor nascido em Vila Real em 1964, compositor, pianista, também maestro, diretor de orquestra e arranjador. Uma atividade importante ligada ao panorama musical português desde a criação da música no âmbito do repertório erudito até o jazz e à composição para grandes e pequenas formações, estudos de piano e composição feitos no Conservatório de Música do Porto, com a conclusão do curso de composição na atual GEMAI em 91, e também é o que sabemos o facto de ter dado continuidade aos estudos na Universidade de Sheffield, onde fez o seu mestrado em composição sob a orientação de George Nicholson e posteriormente um doutoramento que terminou em 2017, sendo professor de composição de GEMAI desde 1999. Ainda a relação com o jazz e, claro, a escuta que hoje lhe propusemos da obra intitulada Granito também e agora deste Brexit, uma escrita, uma melodia composta aqui com Carlos Azevedo a escrever com as cordas em grande destaque, Quarteto de Cordas de Matosinhos, que nos leva a uma formação que serviu talvez a composição do concerto em ré para a orquestra de cordas, tem um número de catálogo 75 de Igor Stravinsky. Ouvimos Herbert von Karajan na direção desta obra de Stravinsky.

escrita para cordas, neste caso o concerto em ré para a orquestra de cordas corresponde à escrita de Igor Stravinsky na interpretação da Orquestra Filarmónica de Berlim, direção de Herbert von Karajan para o Elogio das Cordas na tarde com a RTP Antena 2. Prosseguimos com a grande obra prometida, a décima de Shostakovich, que poderemos ouvir hoje no programa que estará connosco, é exatamente BBC Proms na RTP Antena 2, que acompanha a temporada e neste fim de tarde propõe a escuta de uma sinfonia poderosa. É número 10, como lembramos, de Shostakovich. É uma das maiores obras primas da música do século XX e vai ser tocada pela Orquestra Sinfónica da BBC sob a direção do maestro Cristian Macellaru, maestro romeno, abrindo o programa a obra da compositora que já hoje escutámos na tarde com a RTP Antena 2, Edith Carnad-Chizy, que leva a este programa a obra intitulada Skyline. Vai ser a partir das 19 a escuta de Lucy Landymore na percussão, Emma Arden também, ainda Delia Stevens e a Richard Cartridge, orquestra da BBC, direção de Cristian Macellaru. E a música de Dmitri Shostakovich, agora com um momento da Sinfonia número 10, é o Allegretto Largo Più Mosso. A leitura pertence, tal como iremos ouvir, a Vassili Petrenko, também à Royal Liverpool Philharmonic Orchestra.

A escrita de Dmitri Shostakovich como momento para convidar à escuta da atuação de um maestro que passou a sua infância na Roménia comunista, Cristian Mancilaru, que vai estar connosco a dirigir a Sinfonia número 10 em Mi menor de Dmitri Shostakovich. Ouvimos um fragmento desta obra, neste caso foi o terceiro andamento deste Opus 93, o Allegretto Largo e Più Mosso, na interpretação dos músicos da Royal Liverpool Philharmonic Orchestra, com direção de Vassili Petrenko. Ouvimos esta obra, que corresponde a uma escrita poderosa de Shostakovich, com estreia após a morte de Stalin, em 1953, uma obra repleta de intensidade e que conta a história aterradora da vida na Rússia ditatorial, uma história dolorosamente pessoal, marcada pela assinatura musical do próprio compositor. O concerto vai abrir com a estreia no Reino Unido de Skyline, compositora Edith Canada-Chizy, nascida em 1950. É uma obra de textura complexa para três percussionistas, tímpanos e orquestras, numa visão musical do cosmos, do vazio, à vida musical fervilhante e extensiva. Edith Canada-Chizy com Skyline, num concerto para três percussionistas, que é uma co-encomenda da BBC, em estreia no Reino Unido. Música para hoje, no BBC Proms, à escuta da décima de Shostakovich, então como ponto de partida também para esta viagem na tarde, ouvimos a interpretação de Lucy Landismore para uma obra ligada ao universo do cinema, e ouvimos também há pouco o concerto em Ré Maior, Basileia, de Stravinsky, uma obra que foi composta em Hollywood entre o início de 1946 e o mês de agosto do próprio ano, em resposta a uma encomenda de Paul Sacher, feita em 1946, para celebrar o 20º aniversário da Orquestra de Câmara de Basileia. É uma obra que às vezes é chamada exatamente de Concerto de Basileia, que teve a sua estreia em 27 de janeiro de 47, e nós convidámos à escuta da música de Stravinsky com esta escrita ligada ao universo de Hollywood. Também para hoje, não esquecemos que a música de Fanny Mendelssohn estará connosco na RTP Antena 2 e vai ser para a escuta do programa Grande Auditório, com uma abertura em Dó Maior. É uma gravação da Rádio Polónia no âmbito do Festival Internacional de Música Chopin e a Sua Europa. Decorreu na Sala de Concertos da Filarmónica de Varsóvia no dia 28 de agosto de 2024. A obra de Fanny Mendelssohn irá abrir o concerto.

Fanny Mendelssohn, com a abertura em dó maior, sim, e com o piano em destaque como promessa para a escuta de uma gravação da Rádio Polónia no programa Grande Auditório de hoje. Acabámos de ouvir o Allegro Molto Agitato em Ré menor, composição de Fanny Mendelssohn com a leitura de Heather Schmidt. Mais logo, com a gravação da Rádio Polónia, daremos entrada na revisitação do Festival Internacional de Música Chopin e a sua Europa. Aconteceu na Sala de Concertos da Filarmónica de Varsóvia no dia 28 de agosto de 2024, como referimos há pouco, há dois anos. Fanny Mendelssohn abriu o programa com a abertura em dó maior. Depois vamos poder ouvir Ludwig van Beethoven com um concerto para piano e orquestra. É o número 4 em sol maior, corresponde ao opus 58 do autor, e a obra de uma compositora que viveu entre 1812 e 1883, Emil Mayer. Escutaremos a sua Sinfonia número 7 em Fá menor, com Francesco Piemontesi ao piano, a Orquestra de Câmara de Basileia e a direção de António Vinuales Pérez. Música conosco então, com bons motivos para permanecermos juntos na RTP Antena 2. E agora a celebração de outras notas, com a ligação de novo aos universos que nos levam agora por outras viagens, desta vez com um intérprete que viveu entre 1928 e 2013, também compositor, vibrafonista, um autor com origem britânica e canadiana, uma das figuras mais importantes na divulgação do repertório para vibrafone.

Peter Appleyard, um compositor, vibrafonista, percussionista e também um líder de banda britânico, aliás canadiano, com esta origem dupla e uma das figuras mais importantes, como referimos, na publicitação, na divulgação do vibrafone no jazz canadiano e, em particular, também um intérprete associado à tradição do swing que nasceu num dia 26 de agosto de 1928 em Cleethorpes, em Inglaterra. Viveu até julho, verão de 2013, em Ontario, até aos 84 anos, com uma formação musical que começou como baterista, como percussionista, e ainda muito jovem tocou em formações de dança britânicas e durante o serviço na Royal Air Force veio a integrar diversas bandas. Teve contacto com grandes formações norte-americanas, em particular com música de Benny Goodman, Duke Ellington e Count Basie, que foram referências decisivas para a sua orientação artística. Passou pelo vibrafone em 49, quando Appleyard se encontrava a trabalhar nas Bermudas, e durante uma escala em Nova York escutou Lionel Hampton e disse que ficou profundamente impressionado com as possibilidades expressivas do instrumento. Então comprou um vibrafone e durante os meses seguintes dedicou-se intensamente ao seu estudo. Foi uma experiência que veio então a determinar toda a sua carreira posterior, homenageada, por exemplo, por Sarah Vaughan.

Sarah Vaughan, que convidamos também para a tarde na RTP Antena 2, depois da escuta da leitura de Peter Appleyard para It's Wonderful, a melodia que foi composta em 1927 para integrar uma determinada obra. Neste caso referimo-nos ao musical Funny Face, com Ira Gershwin e George Gershwin aqui presentes, quase 99 anos passados sobre a escrita desta grande canção, considerada um clássico do jazz, que foi de facto gravada por muitos autores, nomeadamente por Peter Appleyard, cujo aniversário hoje lembramos. 15 horas e 56 minutos na tarde com a RTP Antena 2. Convidamos à escuta do programa O Nosso Tempo. Com Nuno Galopim vamos à descoberta de Gavin Bryars e depois a presença na tarde com António Pires Veloso, acertando o relógio às 17 para sabermos as notícias do mundo. Regresso amanhã às 13. Tenho então uma ótima quarta-feira, dia 26 de agosto, com a RTP Antena 2. Até amanhã.

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Este é um fragmento do concerto para violoncelo de Gavin Bryars, que tinha como subtítulo Adeus à Filosofia, ou seja, uma espécie de observação autobiográfica que traduzia ecos do que podia ter sido o seu caminho, mas afinal a história foi um pouco diferente. E vamos contá-la. Gavin Bryars nasceu em Goole, no Yorkshire, em 1943. Teve aulas de piano desde muito cedo, mas começou por estudar filosofia na Universidade de Sheffield, isto antes de se voltar definitivamente para a música e de trocar o piano pelo contrabaixo. Como músico, deu os seus primeiros passos no jazz, tocando contrabaixo num trio, com quem, na verdade, foi partilhando várias experiências até ao final dos anos 90. O jazz foi, de facto, um ponto de partida para Gavin Bryars, mas o jovem contrabaixista, em pouco tempo, deu por si a ser cativado pela música de compositores europeus como Karlheinz Stockhausen ou Olivier Messiaen e por norte-americanos como John Cage, com quem de resto conviveu, Morton Feldman, que chegou a entrevistar, ou até Earl Brown, e isto sem esquecer o britânico Cornelius Cardew, de quem se tornou grande amigo. Gavin Bryars foi assim encontrando possibilidades e desafios para a sua música e chamou primeiras atenções no ano de 1969 com The Sinking of the Titanic, uma obra que ainda hoje é talvez a mais celebrada de todas as suas composições. Esta obra de 1969 teve um ponto de partida no relato de Harold Bright, ou seja, o operador de telégrafo do próprio Titanic. Esse elemento da tripulação do navio estava já num bote salva-vidas e ainda ouvia um ensemble de músicos que trabalhava a bordo do Titanic e que, ainda no convés, continuava a tocar. Era como uma espécie de calma estranha entre o pânico que estava instalado entre os tripulantes e também passageiros que procuravam escapar com vida naquela noite de 15 de abril de 1912. Gavin Bryars imaginou o que seria o som dessa música e também que efeito teria se continuasse a reverberar nas águas mesmo depois de o mar ter engolido o navio. No relato de Harold Bride era notado que os músicos interpretaram uma peça que poderia ter por título Autumn, não sabendo ainda hoje exatamente a que composição ele se referia. Há, contudo, suposições em função do gosto e, claro está, das peças da época, mas na visão de Gavin Bryars seria algo assim.

Ora, neste The Sinking of the Titanic, Gavin Bryars junta um trabalho de construção de texturas e de acontecimentos sonoros que servem de cenário à evolução de uma trama narrativa. Esta, de facto, é uma obra carregada de melancolia, uma música que adivinha um fim próximo, mas que, mesmo ciente do desfecho, não deixa de ordenar narrativamente os acontecimentos, isto desde o caminhar tranquilo do navio nas águas, antes do acidente, claro está, até ao lamento que chega depois da tragédia. As águas, essas, ecoam assim a música que ali escutava e que agora mergulham no oceano.

Estamos ainda a ouvir The Sinking of the Titanic e esta é uma obra em aberto, ou seja, a cada nova interpretação, a cada nova gravação, ela pode conhecer novos pontos de vista, assimilando assim as ideias dos intérpretes. Este The Sinking of the Titanic teve nas suas primeiras interpretações ao vivo as participações de músicos como Michael Nyman, Kate St. John ou Brian Eno e conheceu até a primeira gravação em disco em 1975 na Obscure Records, precisamente a editora de Brian Eno, que lançou também o álbum histórico Discreet Music, o disco fundador da Ambient Music e no qual Gavin Bryars também colaborou. E já lá iremos. Estamos em 1969 e no mesmo ano em que o mundo descobria com The Sinking of Titanic o nome de Gavin Bryars, o músico iniciou uma etapa importante da sua vida académica. Começou então a dar aulas no Departamento de Belas Artes do Portsmouth College of Art e fundou o Departamento de Música do Politécnico de Leicester. Assim sendo, é natural que a sua relação com outras artes e artistas se tenha aprofundado através de muitas colaborações e encontros que o levaram a criar instalações e projetos de artes performativas em espaços como, por exemplo, a Tate Liverpool, a Tate St. Ives ou ainda o Chateau du Avon. Em 1970, Gavin Bryars apresentou Pre-Medieval Matrix, uma peça que certamente terá vincado a percepção do seu nome como uma voz ligada ao minimalismo.

Este é um breve excerto de Pre-Medieval Matrix, de 1970. E se por aqueles dias alguém tinha achado que Gavin Bryars era uma figura que ecoava no Reino Unido as visões de um Steve Reich ou de um Philip Glass, então certamente terá sido surpreendido com o desconcertante The Squirrel and the Rickety Rackety Bridge, que chegou no ano seguinte. Ora, escutem.

0: Mesmo assim, o termo minimalista não o abandonou e coube a outra obra, desta altura, o papel de deixar claro. Minimalista? Talvez, mas nem sempre e muito à sua maneira. E a história aconteceu assim. Em 1971, Gavin Bryars acompanhava como técnico de som a rodagem de um filme sobre quem vivia entre as estações de Waterloo e Elephant and Castle, em Londres. E no decurso das filmagens, um conjunto de pessoas começou a cantar e, entre elas, um mendigo entoou então um tema de cariz religioso e de inesperado otimismo.
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0: E era esta a gravação. Estavam a filmar, não é? Mas as imagens, essas acabaram por não ser usadas. E o compositor ficou então com as fitas em suas mãos. Ao regressar a casa, voltou a ouvir as gravações dessas fitas, ou seja, o áudio, e depois ensaiou um breve acompanhamento sobre a voz deste mendigo que cantara Jesus' Blood Never Failed Me Yet. E aí nasceu a base para uma obra maior que, tomando a repetição da gravação como ponto de partida e também medula, acabaria por se afirmar como a segunda das peças de maior referência na obra de Gavin Bryars.
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Este é um breve excerto de Jesus Blood, Never Fail Me Yet, aqui na gravação, editada em 1993 na editora Point Music de Philip Glass. Esta é uma obra bem distinta das peças para manipulação de fitas com voz gravada que Steve Reich tinha criado em meados dos anos 60, como Come Out ou It's Gonna Rain. Este Jesus Blood, Never Fail Me Yet, tomava o loop da gravação como fio condutor para a evolução de ambientes definidos por arranjos para conjuntos diferentes de instrumentos. A ideia relacionava-se tanto com a pop art como com a arte minimalista, sugerindo uma repetição abstrata, mas com sugestões emotivas. Assim explicava o compositor Gavin Bryars no booklet que acompanha esta edição em disco de 1993. Esta obra tem, claro está, grandes afinidades com a linguagem dos minimalistas e teve a sua estreia em palco, acompanhada por uma coreografia no Queen Elizabeth Hall. A primeira gravação, essa chegou um pouco mais tarde, em 1975, e uma vez mais na Obscure Label de Brian Eno e numa versão com apenas 25 minutos, dado o limite de tempo que estava disponível numa face de um LP em vinil. E, na verdade, este era até o lado B do mesmo álbum que nos apresentava então The Sinking of the Titanic. Anos mais tarde, ou seja, em 1993, e agora através da Point Music, Gavin Bryars regravou Jesus Blood Never Fail Me Yet, contando aí com a colaboração vocal de Tom Waits nas duas sequências finais. Jesus Blood.

A voz de Tom Waits nesta nova versão de 1993 de Jesus Blood Never Failed Me Yet. E notamos aqui que há uma evolução nesta obra, uma evolução que acontece com o passar dos anos e, sobretudo, novas versões progressivamente mais longas, e isto teve muito a ver com a entrada em cena do CD. Mas regressemos aos anos 70. Em 1973, Gavin Bryars integrou o ensemble de Steve Reich numa digressão deste lado do Atlântico. Um ano depois, ou seja, em 1974, viajou até São Francisco, na Califórnia, e alargou ainda mais os seus horizontes. Depois, fundou a Portsmouth Orchestra e trabalhou com a editora de Brian Eno, com quem, de resto, dividiu o alinhamento do célebre álbum de 75, Discreet Music, ou seja, literalmente, música discreta. Este foi o disco que fundou a noção de Ambient Music, e isto aconteceu com a faixa Discreet Music, de Brian Eno, que ocupava todo o lado A, e que no lado B apresentava de Gavin Bryars três variações sobre música de Johann Pachelbel.

Ouvimos um excerto de uma das três variações de Gavin Bryars para o célebre Canon em Ré Maior de Johann Pachelbel. De facto, na década de 70, Gavin Bryars acabou por deixar claro que a sua voz criativa não era coisa para deixar fechada apenas num corredor de ideias, e tanto acabou a criar música instrumental, assim como escreveu para formações de câmara. Estreou-se depois no teatro musical, já nos anos 80, ao colaborar numa produção de Medeia, de Robert Wilson. Até então não tinha ainda composto para orquestra, para uma grande orquestra, entenda-se, nem mesmo para o teatro. A evolução do projeto levou tanto Gavin Bryars como Robert Wilson a encarar que Medeia seria não necessariamente apenas uma peça de teatro, mas, afinal, uma ópera. A estreia, agendada para setembro de 1982 no La Fenice, não se concretizou, mas Medeia acabou mesmo por subir a palcos em Paris e em Lyon em 1984. Ora, por essa altura, e numa lógica de continuidade, Robert Wilson tinha já desafiado Gavin Bryars a juntar-se a The Civil Wars, um projeto de grande escala que envolveria várias produções em cidades distintas, rumando no final a obra completa a Los Angeles, e isto em ano de Olimpíadas. A Gavin Bryars teria então cabido a secção de Marselha, a secção deste projeto que envolveria um texto de Marie Curie, um poema de Leão XIII e ecos das 20 mil léguas submarinas de Júlio Verne. Contudo, The Civil Wars ficou pelo caminho, e da secção de Gavin Bryars sobreviveram algumas ideias, uma delas tendo surgido depois nesta peça, Les Fiançailles.

Ouvimos, numa interpretação do Gavin Friars Ensemble, um excerto de Les Fiançailles, uma peça sobrevivente do projeto The Civil Wars, A Tree is Best Measured When It's Down, um projeto que Robert Wilson imaginou para as Olimpíadas de 1984 e que envolveu outros nomes, como por exemplo os de Philip Glass ou David Byrne, a quem de resto caberiam as peças de ligação entre as várias obras encomendadas. Mas continuemos no teatro. A obra seguinte de Gavin Bryars foi Dr. Ock's Experiment e sublinhou uma vez mais a sua paixão de infância pela escrita de Júlio Verne. Dr. Ock's Experiment teve estreia em 1998 pela English National Opera e abriu caminho a criações seguintes como G, do ano 2002, The Paper Nautilus, de 2006, To Define Happiness, de 2007, Marilyn Forever, de 2013, ou The Collected Works of Billy the Kid, de 2018. Nenhuma destas obras de Gavin Bryars está para já disponível em disco, mas podemos escutar a sua música vocal, por exemplo, aqui.

Ouvimos um excerto de The Fifth Century, uma obra para cor e orquestra baseada em textos ingleses do século XVII e que foi estreada em Filadélfia em 2014 e levada a disco 2 anos depois pelo quarteto de saxofones Prism Quartet e também o grupo vocal The Crossing, dirigidos por Donald Nelly. Um outro exemplo, porque não agora, um entre os muitos madrigais que encontramos na obra de Gavin Bryars.

Este era um fragmento de Eight Irish Madrigals, de Gavin Bryars. O ponto de partida aqui foram as traduções pelo poeta e dramaturgo inglês John Millington Synge de Sonetos de Petrarca. Os textos, esses conduziram Gavin Bryars a um caminho que o levou ao reencontro com a antiga tradição do madrigal renascentista, citando inclusivamente Carlo Gesualdo, que viveu entre 1566 e 1613, uma figura que aqui está como referência e a partir da qual o compositor britânico procurou desenvolver a sua linguagem. Estes madrigais surgiram em 2009, no mesmo disco, no qual encontramos também The Church Closest to the Sea, uma peça que nasceu de uma ideia de colaboração de Gavin Bryars, que, como sabemos, é contrabaixista, com um elemento do ensemble escocês Mr. McFall's Chamber, que dedica a sua vida precisamente ao mesmo instrumento. Como mote, estava aqui uma velha igreja com mais de 750 anos, algures na costa escocesa.

Paisagens Costeiras Escocesas and the Church Closest to the Sea, numa peça de música de câmara que teve estreia no East Nuuk Festival em 2007 e que aqui ouvimos numa gravação pelo Mr. McFall's Chamber, que assegurou precisamente a estreia desta peça. E assim fizemos um breve retrato da vida e da obra de Gavin Bryars. Ainda muito ativo, nos últimos anos o compositor estreou um Requiem, viu Jesus Blood Never Fail Me Yet a ganhar uma nova versão coral e apresentou o seu primeiro concerto para cravo. A fechar, The Last Days, mais uma obra de Gavin Bryars.

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4: Há milhares de pessoas desaparecidas nas cheias no Nepal, entre elas está uma turista portuguesa. As Nações Unidas avisam que Portugal pode violar tratados internacionais se avançar com os projetos de lei sobre identidade de género. Neste jornal vamos saber do programa da Antena 2, nomeado para os Prémios Europa. Boa tarde, sejam bem-vindos ao Jornal da 2. Uma cidadã portuguesa está entre as centenas de turistas desaparecidos no Nepal na sequência das cheias repentinas que atingiram o país, em especial na região junto à fronteira com o Tibete. O número de vítimas mortais subiu para 95. As águas destruíram estradas, pontes e casas. Foram também afetadas as comunicações e a distribuição de luz. As autoridades nepalesas falam em milhares de desaparecidos. Pelo menos 400 turistas, na maioria estrangeiros, ainda não foram localizados. Entre estes turistas, confirma o Ministério dos Negócios Estrangeiros, a agência Lusa, está uma cidadã portuguesa. O primeiro-ministro do Nepal já deixou um apelo ao país para que se una e enfrente esta tragédia. O Chega e o CDS já rejeitaram o apelo do Alto Comissário das Nações Unidas para retirar os projetos sobre identidade de género apresentados no Parlamento. O Jornal Público teve acesso a uma carta de Volker Türk enviada ao Presidente da Assembleia da República, Aguiar Branco, onde está escrito que estes projetos podem impactar negativamente o exercício de vários direitos humanos consagrados em tratados ratificados por Portugal. A posição do Alto Comissário da ONU para os Direitos Humanos foi tomada depois de uma queixa apresentada pelo Bloco de Esquerda sobre a possibilidade de reversão da lei sobre a autodeterminação de género. Em causa estão os projetos de lei do PSD, do CDS e do Chega, aprovados em março e que estão em discussão na fase de especialidade no Parlamento. Os textos prevêem a obrigatoriedade de validação médica para a mudança de nome e género no registro civil. O Alto Comissário da ONU considera que os projetos de lei, tal como estão, podem colocar em causa obrigações decorrentes de tratados internacionais, nomeadamente o Pacto Internacional sobre os Direitos Civis e Políticos, o Pacto Internacional sobre Direitos Económicos, Sociais e Culturais, a Convenção para a Eliminação de Todas as Formas de Discriminação contra Mulheres e a Convenção sobre os Direitos da Criança. Na análise de Ricardo Jorge Pinto, comentador de política da RTP, cabe ao Presidente da República tomar uma posição decisiva sobre este tema.
5: Esta é uma boa oportunidade para o Presidente da República vetar politicamente ou então até remeter para o Tribunal Constitucional, na medida em que Volker Türk diz exatamente que, à luz da Constituição portuguesa, tem que haver o respeito por esses tratados internacionais e afetam sobretudo aquela que é a componente apresentada pelo Chega, nomeadamente a classificação de transtorno de identidade de género. Isto pode ser um momento em que o PSD terá que decidir se vai contra uma mais que provável decisão de veto do Presidente da República ou então aceita recomendações, nomeadamente recomendações de maior transparência e de consulta mais alargada àqueles que são afetados por estas modificações.
4: O Chega já fez saber que mantém a iniciativa legislativa tal como está. O CDS classifica a intervenção da ONU como uma ingerência injustificável. Já o Bloco de Esquerda desafia o PSD a recuar, apelando à intervenção do Presidente da República. O PSD fez saber que não vai reagir à carta do Alto Comissário das Nações Unidas, sem esclarecer, no entanto, se vai ou não atender ao apelo. A percentagem de notícias falsas criadas ou manipuladas com inteligência artificial voltou a aumentar em junho e julho, é o que revela o relatório do Observatório Europeu dos Média Digitais. As 30 organizações da Rede de Verificação de Factos da União Europeia e da Noruega publicaram 1.397 artigos de verificação de factos, identificando em 253 o recurso à inteligência artificial como estratégia de manipulação desinformativa. Entre as notícias falsas partilhadas, Susana Barros, estava uma notícia sobre Odmira.
6: Tornou-se viral uma fotografia e o anúncio de que a Câmara de Odmira tinha retirado a bandeira de Portugal para hastear as do Bangladesh, Nepal e Índia, dado o número de imigrantes. Foi o caso de desinformação mais significativo a nível nacional, de acordo com o Observatório Europeu dos Média Digitais. Avaliado pelo Polígrafo, recebeu o carimbo de manipulado. Este foi um dos mais de 1.300 artigos analisados no relatório agora divulgado. Elaborado por 30 de organizações de verificação de factos, conclui-se que no mês passado, na Europa, a desinformação sobre as alterações climáticas aumentou. O recurso à inteligência artificial para criar histórias falsas também. O presidente ucraniano Zelensky foi uma das principais vítimas. Mas foi um vídeo com distúrbios em Paris, atribuídos a adeptos de Marrocos, depois da eliminação no Mundial de Futebol, que liderou a lista das histórias falsas mais partilhadas no continente europeu. De resto, além das alterações climáticas, a Ucrânia e a imigração com I dominaram as fake news com a crise de Ceuta, a arrastar uma onda de desinformação pela Europa. O Observatório promete dedicar-se à chegada de migrantes marroquinos a Ceuta no próximo relatório, mas escreve desde já que não é possível identificar um Estado como responsável por este movimento, que no entanto foi aproveitado para promover narrativas falsas de desinformação, semeando divisões e extremismo.
4: Este relatório do Observatório Europeu dos Média Digitais conclui ainda que a desinformação tende a concentrar-se em acontecimentos que dominam a atualidade e que, por isso, recebem grande atenção nas redes sociais, aproveitando momentos de elevada exposição pública para amplificar narrativas falsas ou enganadoras. O caso de Ceuta é um desses exemplos. A Meta, a empresa dona do Facebook e do Instagram, vai pagar mais de 14 milhões de euros aos 29 estados norte-americanos que a acusavam de conceber as redes sociais de forma a gerar dependência entre os menores e de enganar os consumidores quanto à sua segurança. O acordo foi alcançado esta tarde. A empresa aceitou a indemnização, mas nega qualquer responsabilidade nas acusações de que é alvo. A Meta concordou ainda em introduzir alterações significativas na configuração dos produtos destinados a utilizadores jovens. E para perceber a evolução dos algoritmos, a Universidade de Lisboa abriu este ano o curso de Ciências de Dados. Todas as 30 vagas ficaram preenchidas na primeira fase de acesso ao ensino superior. A jornalista Cláudia Aguiar Rodrigues falou com a diretora desta licenciatura e com uma das futuras alunas.
7: Eu escolhi este curso porque gostei de todo o percurso que nós podemos ter depois.
8: Diana Fernandes tem 18 anos e tem um sonho.
7: Ao acabar o curso, de emprego e tudo mais.
8: A escolha do curso foi fácil.
7: Eu penso cada vez mais cursos ligados com a tecnologia porque é o que toda a gente ouve dizer que é o que está para vir.
8: Preparar para esse futuro é o objetivo da diretora do curso, Kátia Pesquita.
9: A minha esperança é que eles possam exercer não só as profissões que nós conhecemos, mas ainda aquelas que irão ser criadas, se calhar já nestes 3 anos que leva a licenciar alguém. Mas desde já as carreiras mais relevantes ou importantes serão na parte da engenharia de dados e na gestão de dados.
8: E acompanhar as transformações do mundo na era da inteligência artificial.
9: A ciência de dados inclui também, obviamente, a inteligência artificial, mas todo o ecossistema à volta da inteligência artificial. E, portanto, eles começam neste curso com as bases da matemática, da estatística, da computação, mas chegam à parte mais especializada e complexa dos algoritmos de inteligência artificial, mas também das aplicações da ciência de dados no mundo real.
8: Um mundo em que a aluna do novo curso de Ciências de Dados quer viver, mas com equilíbrio.
7: Penso que a inteligência artificial bem usada potencializa bastantes funções.
4: Um novo curso superior na Universidade de Lisboa numa era marcada pela inteligência artificial. Os Açores vão começar no próximo ano letivo com a disciplina de literacia emocional. Trata-se de um projeto pioneiro para os alunos do terceiro ciclo que pretende dar ferramentas aos estudantes para gerirem emoções e competências sociais. A jornalista Inês Linhares Dias falou com a professora responsável pelo currículo desta nova disciplina.
10: Na literacia emocional há um ponto de partida.
11: Reconhecermos e identificar as nossas emoções e ao mesmo tempo de saber geri-las. Ao mesmo tempo trabalhamos não só as emoções, mas também iremos trabalhar a parte da empatia, do relacionamento com os outros, a tomada de decisão.
10: Ana Ribeiro, professora e promotora desta disciplina, que chega agora à Escola Secundária da Lagoa. A iniciativa surge para responder às necessidades dos alunos.
11: Isto surge, sobretudo, porque se tem verificado cada vez mais que os alunos, em termos de emoções, gestão das emoções, têm cada vez mais dificuldades e é preciso ver também que esta geração atual tem desafios que nós não tínhamos há uns tempos atrás em redes sociais, etc.
10: Mas em que é que consiste o currículo desta disciplina?
11: Vamos pôr em prática ferramentas, dar aos alunos ferramentas que os ajudam quer durante esta fase, que é uma fase mais atribulada, se formos dizer em termos a nível interno dos jovens, porque eles estão na adolescência, pré-adolescência, adolescência.
10: A literacia emocional surge como opcional e já tem alunos interessados.
11: Neste momento já tem cerca de 35 alunos inscritos, portanto serão feitos em princípio 4 grupos, e começa este ano no 7º ano na Escola Secundária de Lagoa.
10: Um projeto pioneiro nos Açores que arranca este ano na Escola Secundária da Lagoa, mas que pode e deve ser adotado por outras escolas açorianas, garante Ana Ribeiro, responsável pelo currículo.
4: Uma novidade no arranque do ano letivo nos Açores. Um programa da Antena 2 e duas séries da RTP estão nomeadas para os Prémios Europa. Na categoria Audio Music está nomeado o programa Semibreve Intertextualidade, da autoria de Andrea Lupi. Trata-se de um programa que cruza músicas e diferentes referências artísticas num espaço de reflexão sobre a criação musical. As séries televisivas nomeadas são 3.000 Anos Depois de Cristo e Madrugada Suja. A série 3.000 Anos Depois de Cristo foi produzida pela RTP Lab, com recurso à inteligência artificial. São 10 histórias distintas que propõem uma crítica social que imagina, mas também questiona o futuro. Está nomeada na categoria de Digital Media e pode ainda ser vista na plataforma RTP Play. Já a série Madrugada Suja é uma adaptação livre para televisão em formato de série da obra de Miguel Sousa Tavares, realizada por Sebastião Salgado, e está nomeada na categoria de Video Fiction. Os vencedores dos prémios serão conhecidos em outubro, na cerimónia a realizar em Berlim. 14 autores portugueses de prosa e poesia estão entre os semifinalistas do Prémio de Literatura em Língua Portuguesa Oceanos. Ao todo estão selecionados 54 autores, revela a organização, com maior presença da poesia. Concorrem a este prémio autores de Angola, Brasil, Moçambique e Portugal. A próxima fase passa pela avaliação das obras por um júri intermédio, que escolhe 5 finalistas em cada categoria e é entre este lote que chega aos jurados internacionais. O Prémio Oceanos é dedicado a obras literárias escritas em língua portuguesa e publicadas em qualquer lugar do mundo. 16 concertos de vários estilos musicais marcam a agenda do Festival do Crato, que começa esta quarta-feira. É um dos maiores festivais do Alentejo, que junta a música à tradição. O jornalista Nuno Amaral conversou com o presidente da Câmara do Crato sobre a oferta cultural da vila.
12: O autarca e diretor do Festival do Crato, Joaquim Diogo, começa por imprimir na rádio uma foto do festival.
13: É um festival que é feito numa vila do Alentejo, do interior do Alentejo, do distrito de Porto Alegre. O festival é organizado mesmo no centro da vila. Começou há cerca de 42 anos.
12: Este ano o festival arranca no mesmo dia em que se assinalam 40 anos da Feira de Artesanato e Gastronomia do Crato.
13: É um festival que tem também muito essa raiz da tradição, da cultura do Alentejo, da sua gastronomia, dos seus saberes. Este festival é um festival que, por isso mesmo, une muitas gerações. E, portanto, é um festival que eu costumo dizer que é dos 8 aos 80.
12: E para animar tantas gerações, há vários concertos. Gypsy Kings, por exemplo, a Batalha do K-Pop, também Delfins, e há mais.
13: Nós temos cerca de 12 concertos principais. Depois temos aqui também alguns dos melhores DJs do país. E, portanto, diria que, no conto geral, temos cerca de 16 concertos neste festival.
12: Em média, por ano, cerca de 90 mil pessoas visitam o Festival do Crato e enchem a Vila Alentejana.
6: O Festival do Crato prolonga-se até ao próximo domingo. As bandeiras dos edifícios públicos dos Estados Unidos estão a meia haste em homenagem a Dolly Parton. A popular cantora country morreu ontem, vítima de cancro, tinha 80 anos. A notícia da sua morte foi revelada pelo sobrinho da cantora nas redes sociais com a publicação de um vídeo que a cantora pediu ao sobrinho, que foi também seu chefe de segurança, para que fosse gravado já há alguns anos. Nesse depoimento é recordado o percurso de Dolly Parton como mulher e profissional e alguém que sempre acreditou no trabalho e na entrega para vencer na vida. O radialista Álvaro Costa sublinha o que Dolly Parton significava para os norte-americanos, comparando-a a Elvis Presley.
14: É que nós temos uma ideia provavelmente superficial da importância da figura. Ela era uma espécie de símbolo da classe trabalhadora, porque ela veio realmente da maior miséria que posso imaginar e construiu durante, enfim, a sua vida artística, esse sonho. De alguma forma, é óbvio que Elvis já partiu há muito tempo, mas há semelhanças no sentido da origem, da forma como alguém se torna num ícone, enfim, gigantesco.
6: O especialista em música dos Estados Unidos e cultura pop, Álvaro Costa, lembra ainda a versatilidade de Dolly Parton e a sua afirmação na sociedade americana.
14: O que fica aqui é uma figura profundamente americana. A ideia do sonho americano é para mim, o mais importante em Dolly Parton. Das últimas figuras que pode representar numa altura de pesadelo americano que o representa. E depois, era uma artista muito multifacetada e tinha fãs de todo género. E depois, atividades sociais dela, era muito humanista, filantropia, investimento, o Dollywood. E ela era uma espécie de Amália dos Estados Unidos, no sentido global.
6: Dolly Parton vendeu mais de 100 milhões de discos ao longo da sua carreira, começou na música, mas também deixou marca no cinema, na sociedade e até na política. O ano passado, Dolly Parton cancelou uma série de concertos agendados para Las Vegas por razões de saúde. Na última entrevista que deu à revista People, revelou que estava ainda em processo de cura, mas que continuava a trabalhar. Já esta tarde soube-se da morte do ator e cantor britânico Tim Curry, tinha 80 anos. Tim Curry ficou conhecido como o vilão do filme Sozinho em Casa, mas entrou também nos filmes de

0: Em geral, muito nublado e de períodos de chuva ou aguaceiros, por vezes fortes nas regiões norte e centro, temperaturas máximas previstas de 19 graus no Porto, 23 em Lisboa e 25 em Faro. Os Açores, com muitas nuvens, ainda que em princípio sem chuva, em Ponta Delgada as temperaturas vão andar entre os 19 e os 25 graus. Para a Madeira, previsão de períodos de chuva previsão de períodos de céu com períodos de muita nebulosidade e de aguaceiros, mais frequentes na vertente norte e nas terras altas da Ilha da Madeira, o Funchal vai chegar aos 26 graus.
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Foi precisamente assim que soou o coro e a orquestra do Festival de Birmingham, sob a direção de Felix Mendelssohn, no Birmingham Town Hall, há precisamente 180 anos, no dia 26 de agosto de 1846, na estreia de Elias, Opus 70, do compositor, uma obra que resultou de uma encomenda do Festival de Birmingham e que parte de um libreto de Julius Schubring, que evoca as tempestades, os dilúvios, os terremotos e os incêndios que acompanham as profecias do profeta Elias, bem como o seu exílio e a sua ascensão ao céu. Trata-se de música que se reporta à tradição da oratória barroca de Bach e de Handel. É uma obra que vamos querer regressar ao longo da emissão de hoje. Também nas próximas horas teremos a oportunidade de antecipar o concerto que vamos transmitir mais logo a partir das 7, no âmbito da transmissão dos Proms da BBC, com música de Edith Kanat, de Chezy e de Shostakovich, na interpretação da Orquestra Sinfónica da BBC, sob a direção de Christian Macellaru. Sem esquecer, claro, as novidades discográficas. Hoje, com destaque para o novo registro, Sonatas para Violino, de Jan Ladislav Dussek, pela violinista Julia Huber e pela pianista Miriam Altman. E para a nova gravação de música para coro de um conjunto de compositores que vive e trabalha atualmente em Londres, pelo coro Vox Urbanae, sob a direção de Dan Lutford Thomas. Agora são 5h22, ficamos para já com os primeiros prelúdios e fugas dos 24 prelúdios e fugas do russo Dmitri Shostakovich. Shostakovich concebeu-os entre 1950 e 1951, num período particularmente profícuo da sua vida, em que escreveu obras importantes, como o seu Concerto para Violino, Quarteto de Cordas número 4 e várias partituras para filmes. É também desta fase a sua décima sinfonia, que soará mais logo, a partir das 7, no concerto que vamos transmitir aqui na rádio, no âmbito dos Proms da BBC. Vamos aqui ficar com uma gravação de Juliana Avdeeva.

Os primeiros prelúdios e fugas dos 24 prelúdios e fugas de Dmitri Shostakovich, uma obra que o compositor concebeu em 1951 para uma das grandes pianistas soviéticas daquele tempo, Tatiana Nikolaeva. Trata-se de 24 andamentos dedicados às 24 tonalidades maiores e menores. É a música do mesmo período da 10ª Sinfonia do compositor, que soará mais logo a partir das 7 aqui na rádio, no âmbito da transmissão dos Proms da BBC, com música de Shostakovich e de Edith Kanat de Chizy, na interpretação da Orquestra Sinfónica da BBC, sob a direção de Christian Macellaro. Ficamos com uma gravação de Juliana Avdeva. A 17 minutos das 6, não deixamos a música da década de 1950, avançamos cerca de 5 anos até 1955 para escutarmos uma obra que soou pela primeira vez há precisamente 70 anos em Salzburgo, num concerto da Orquestra Filarmónica da Rádio de Viena, sob a direção de Rafael Kubelik. Vamos ficar com os frescos de Piero della Francesca, H352, do checo Bohuslav Martinů, um trabalho em que é evocado um ciclo de frescos de Piero della Francesca, que se encontra na Basílica de São Francisco em Arezzo e que é conhecido como a Lenda da Verdadeira Cruz. A interpretação é da Royal Philharmonic Orchestra, sob a direção do maestro que o estreou, Rafael Kubelik.

Ruslav Martinů, um dos grandes compositores checos do século XX, uma das figuras da chamada École de Paris, uma expressão originalmente usada para designar uma comunidade de pintores, sobretudo estrangeiros, que se fixaram no bairro de Montparnasse a partir da década de 1910 e que se estendeu mais tarde a um grupo de compositores que se reunia no Café du Dôme, como Alex

0: Alexander Tannsman e Konrad Beck. Seria precisamente em Paris que Martinu conheceu aquele que viria a ser um dos grandes divulgadores da sua música, Serge Koussevitzky, que tinha sido nomeado diretor musical da Orquestra Sinfónica de Boston em 1924. O compositor ficaria sobretudo conhecido pela música sinfónica, apresentada frequentemente em concerto por orquestras americanas. Aqui ouvimos uma obra que soou pela primeira vez há precisamente 70 anos, no dia 26 de agosto de 1956, em Salzburgo, num concerto da Orquestra Filarmónica da Rádio de Viena, sob a direção de Rafael Kubelik, os frescos de Piero della Francesca, H352, música que evoca um ciclo de frescos que se encontra na Basílica de São Francisco, em Arezzo. Ficámos com uma gravação da Royal Philharmonic Orchestra, sob a direção do maestro que estreou esta obra, Rafael Kubelik. É assim que fechamos a primeira hora do fim de tarde aqui na RTP Antena 2. Seguimos daqui a nada com música de Dietrich Buxtehude.
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Jan Ladislav Dussek, um compositor e pianista natural da região da Boémia, que viveu de 1760 a 1812 e que passou grande parte da sua vida em digressão, apresentando-se um pouco por toda a Europa, antes de se fixar em 1789 em Londres, onde colaborou com John Broadwood no desenvolvimento de pianofortes e se dedicou ao negócio da edição de partituras a par do seu trabalho como intérprete. A partir de 1799, Jan Ladislav Dussek regressou à Europa continental e esteve ao serviço de figuras como Luís Fernando da Prússia e de Charles Maurice de Talleyrand, ministro dos negócios estrangeiros de Napoleão Bonaparte. Estamos aqui a ouvir da sua autoria a sua sonata para violino número 1 em Sol Maior Opus 5, é música a que vamos querer regressar ao longo da próxima hora, na nova gravação da violinista Julia Huba e da pianista Miriam Altman. Também na próxima hora vamos querer conhecer o novo registro de música para coro de um conjunto de compositores que vive e trabalha atualmente em Londres pelo coro Vox Urbanae, sob a direção de Dan Lutford Thomas, e dedicar algum tempo a Elias Opus 70, de Felix Mendelssohn, uma obra estreada há precisamente 180 anos. Agora, passam 7 minutos das 6, ficamos para já com o Prelúdio e Fuga em Sol Menor, Buxa W 149, de Dietrich Buxtehude, na interpretação de Marie-Claire Alain. É um novo registro lançado recentemente pela Warner Classics.

Dietrich Buxtehude, uma das referências musicais de Bach e uma figura central na vida musical do norte da Alemanha na segunda metade do século XVII, que foi grande parte da sua vida organista da Marienkirche em Lübeck. Ouvimos aqui um dos prelúdios e fugas que nos deixou, prelúdio e fuga em Fá sustenido menor, Bux W 146. Ficámos com o registro de Marie-Claire Alain, editado recentemente pela Warner Classics. Deixamos agora a música do período barroco, avançamos até ao ano de 1788 para escutarmos uma das sonatas para violino que o checo Jan Ladislav Dušek fez publicar em Paris nesse ano. Vamos ficar com a sua sonata para violino número 1 em Sol Maior Opus 5, no novo registro da violinista Julia Huba e da pianista Miriam Altmann.

O novo álbum que a violinista Yulia Huba e a pianista Miriam Altman dedicaram às sonatas para violino op. 5 de Jan Ladislav Dušek, um compositor e pianista natural da região da Boémia que viveu de 1760 a 1812 e que passou grande parte da sua vida em digressão, apresentando-se um pouco por toda a Europa. Estas sonatas foram publicadas em 1788 em Paris, pouco tempo antes do compositor partir para Londres, onde viveria durante praticamente uma década. É um novo registro lançado com a chancela da Brilliant Classics. Ainda pela música do século XVIII, seguimos com um dos concertos para fagote que António Vivaldi nos deixou. Vivaldi escreveu 39 concertos para um instrumento. Muito se tem discutido a quem é que estes concertos se destinavam. É pouco provável que Vivaldi os tenha escrito para as alunas do Ospedale della Pietà em Veneza, onde trabalhou praticamente durante 30 anos, por serem de grande exigência do ponto de vista da interpretação. O mais provável é que se trate, na sua maioria, de obras encomendadas por mecenas. Vamos aqui ficar com o concerto em Mi Bemol Maior, RV 483, no novo registro, a fagotista Sophie Dervaux, com a Orquestra Barroca La Folia.

O concerto para fagote em Mi bemol maior, RV 483, de António Vivaldi, uma obra que o compositor se dedicou no início da década de 1720. Ficamos com o novo registro da fagotista Sophie Dervaux, com a orquestra barroca La Folie, lançado com a chancela da Berlin Classics. A 16 minutos das 7. Não deixemos os novos álbuns, vamos dedicar os próximos minutos à música do nosso tempo. Vamos escutar O Canto das Sereias, da jovem compositora polaca Bárbara Dudek, uma obra que evoca o episódio da Odisseia, em que Ulisses se prende ao mastro do navio para resistir ao canto das sereias, enquanto os seus marinheiros tapam os ouvidos com cera para evitar o naufrágio. Vamos escutar uma nova gravação do coro Vox Urbane, sob a direção de Dan Ludford Thomas.

O novo registro de música para cor de um conjunto de compositores que vive e trabalha atualmente em Londres pelo coro Vox Urban, sob a direção de Dan Ludford Thomas. Aqui escutámos o Canto das Sereias, de jovem compositora polaca Bárbara Dudek. É um novo álbum lançado com o selo da Resonance. A 9 minutos das 7. Vamos fechar o fim de tarde de hoje aqui na RTP Antena 2 com uma oratória que foi estreada há precisamente 180 anos, no dia 26 de agosto de 1846, no Birmingham Town Hall, no âmbito do Festival de Birmingham. Falamos de Elias Opus 70, um trabalho que resultou de uma encomenda deste festival e que parte de um libreto de Julius Schubring, que evoca as tempestades, os dilúvios, os terremotos e os incêndios que acompanham as profecias do profeta Elias, bem como o seu exílio e a sua ascensão ao céu. Trata-se de música que se reporta à tradição da oratória barroca de Bach e de Handel. Vamos aqui ficar com uma gravação do Gabrieli Consort, sob a direção de Paul McCrish. Os solistas são a soprano Rosemary Joshua, a mezzo-soprano Sarah Connolly, o tenor Robert Murray e o barítono Simon Kinleyside.

0: Foi assim que soou o coro e orquestra do Festival de Birmingham no Birmingham Town Hall há precisamente 180 anos, no dia 26 de agosto de 1846, na estreia de Elias Opstenta, de Félix Mendelssohn. Aqui ficamos com os momentos finais desta oratória num registro do Gabriele Consort, sob a direção de Paul McCrish, com a soprano Rosemary Joshua, a mezzo-soprano Sarah Connolly, o tenor Robert Murray e o barítono Simon Kinleyside. É assim que fechamos o fim de tarde de hoje aqui na RTP Antena 2. A emissão segue com a transmissão de mais um prom da BBC, hoje com a música de Edith Kanat, de Gizi e de Shostakovich, na interpretação da Orquestra Sinfónica da BBC, sob a direção de Christian Macellaro. Eu sou o António Pires Veloso. Da minha parte é tudo. Obrigado por estar com a Rádio Pública. Até amanhã.
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Muito boa tarde, bem-vindos a mais uma emissão especial da RTP Antena 2, dos Proms da BBC. Hoje ficamos com Edith Canat de Chizy, compositora contemporânea francesa, e também com Dmitri Shostakovich. A sua Sinfonia número 10 em Mi menor será interpretada pela Orquestra Sinfónica da BBC e Christian Macellaru a dirigir. Mas primeiro, Edith Canat de Chizy assina Skyline, um concerto para três percussionistas, timbales e orquestra. Foi uma encomenda da Rádio França e da Rádio 3 da BBC, que teve a sua estreia em fevereiro do ano passado pela Orquestra Nacional de França, dirigida por Cornelius Meister. Os andamentos encadeiam-se continuamente, sem interrupção entre eles, e pretendem retratar diferentes fases do universo. Começamos com o universo a emergir da escuridão, depois o amanhecer do cosmos, o nascimento e diferentes tipos de estrela, a explosão e o ritmo de pulsares e a morte do cosmos. São estes os momentos que compõem o concerto para três percussionistas, timbales e orquestra, Skyline, de 2023. Vamos contar com os solistas Lucy Landimore, Emma Arden, Delia Stevens na percussão e nos timbales Richard Cartledge. Eles que serão acompanhados pela Orquestra Sinfónica da BBC e a batuta de Christian Macellaru.

Skyline, o concerto para três percussionistas, timbales e orquestra de Edith Cana de Chizy, peça de 2023 que foi interpretada hoje por Lucy Landymore, Emma Arden, Delia Stevens na percussão, Richard Cartledge nos timbales, a Orquestra Sinfónica da BBC e a direção de Christian Macellaru. Prosseguimos o programa deste PROM que vos transmitimos na RTP Antena 2, agora com os quatro andamentos da Sinfonia número 10 em Mi menor, opus 93, de Dmitri Shostakovich, uma peça de 1953, Moderato, Allegro, Allegretto, Andante, Allegro, novamente com a Orquestra Sinfónica da BBC e a batuta de Christian Macellaru.

em Mi menor, opus 93, de Dmitri Shostakovich. E assim termina esta transmissão dos Proms da BBC, aqui na sua RTP Antena 2. Nós continuaremos a acompanhar esta programação de Londres. Estejam atentos. A emissão na Antena 2 prossegue com as variações sérias, opus 54, de Felix Mendelssohn, com Benjamin Frith ao piano.

Benjamin Frith ao piano, nestas variações sérias de Mendelssohn no seu Opus 54. Prosseguimos agora com Mahler, Rückertlieder, pela voz de Kathleen Ferrier, a Filarmónica de Viena, e a direção de Bruno Walter.

Bruno Walter, à frente da Filarmónica de Viena, com Kathleen Ferrier, a interpretar Rocketlieder, de Gustav Mahler. E agora a música antiga, de Marin Marais, Sonate à la Marzienne, com a música antiqua Köln e Reinhard Goebel.

0: Reinhard Goebel, la frente Musica Antiqua Köln, neste Sonat à la Marzienne de Marin Marais.
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3: Vamos transmitir uma gravação cedida pela Rádio Polónia. No programa de hoje, um concerto inserido no Festival Internacional de Música Chopin e a Sua Europa, realizado na Sala de Concertos da Filarmónica de Varsóvia, no dia 28 de agosto de 2024. Participou neste concerto o pianista Francesco Piemontesi e a Orquestra de Câmara de Basileia. Foi dirigida por António Vinhuales Pérez na Sinfonia número 7 de Emilie Meyer, no concerto para piano e orquestra número 4 de Beethoven e a iniciar de Fanny Mendelssohn, abertura em Dó Maior. Fanny Mendelssohn, que viveu entre 1805 e 1847, irmã mais velha de Felix Mendelssohn, uma das compositoras mais talentosas do romantismo alemão, embora durante a sua vida a sua obra tenha permanecido em grande parte afastada das salas de concerto. A abertura em Dó Maior, que hoje vamos ouvir, foi escrita em 1830 e é uma das suas obras orquestrais mais importantes. Nós escutaremos a interpretação da Orquestra de Câmara de Basileia, sob a direção de António Vinhuales Pérez.

Fanny Mendelssohn, abertura em Dó Maior, com a Orquestra de Câmara de Basileia, sob a direção de António Viduales Pérez. Estamos a transmitir uma gravação cedida pela Rádio Polónia do concerto inserido no Festival Internacional de Música Chopin e a Sua Europa, realizado na Sala de Concertos da Filarmónica de Varsóvia, no dia 28 de agosto de 2024. E prosseguimos com música de Beethoven, concerto para piano e orquestra número 4 em Sol Maior, opus 58, pelo pianista Francesco Piemontesi e Orquestra de Câmara de Basileia, sob a direção de António Viñuales Pérez.

Ludwig van Beethoven, concerto para piano e orquestra número 4 em Sol Maior, opus 58, pelo pianista Francesco Piemontesi e a Orquestra de Câmara de Basileia, sob a direção de António Vindoales Pérez. Estamos a transmitir uma gravação cedida para a Rádio Polónia, no concerto inserido no Festival Internacional de Música Chopin e a Sua Europa, realizado na Sala de Concertos da Filarmónica de Varsóvia, no dia 28 de agosto de 2024, e que terminou com a Sinfonia número 7, em Fá Menor, de Emilie Meyer. Compositora alemã que viveu entre 1812 e 1883 e que é hoje considerada uma das compositoras mais importantes do século XIX alemão, embora durante muito tempo a sua música tenha permanecido praticamente esquecida. A Sinfonia número 7, em Fá Menor, é uma das suas últimas sinfonias e pertence ao período de maturidade da compositora. Emilie Meyer escreveu 8 sinfonias, além de música de câmara, concertos, aberturas e outras obras orquestrais. Como aconteceu com muitas compositoras da época, a sua obra não alcançou a mesma divulgação que a dos seus contemporâneos masculinos. Nós vamos então ficar com a Sinfonia número 7, em Fá Menor, música de Emilie Meyer, para a Orquestra de Câmara de Basileia, sob a direção de António Vindoales Pérez.

Sinfonia número 7 em Fá Menor de Emily Meyer, da Orquestra de Câmara de Basileia, sob a direção de António Vinhuales Pérez. Transmitimos um concerto em que participou igualmente Francesco Piemontesi, preenchido com obras de Emily Meyer, Ludwig van Beethoven e Fanny Mendelssohn. Inserido no Festival Internacional de Música Chopin e a sua Europa, teve lugar na Sala de Concertos da Filarmónica de Varsóvia, no dia 28 de agosto de 2024. Foi uma gravação cedida pela Rádio Polónia.

Prossegue a emissão da Antena 2 com música de Camille Saint-Saëns, trio com piano número 1, em Fá maior, opus 18, pelo trio Latitude 41.

0: palavras que o vento não leva.
1: Durante a leitura, a nossa cabeça é apenas o campo de batalha de pensamentos alheios. Quando estes finalmente se retiram, o que resta? Daí se segue que aquele que lê muito e quase o dia inteiro, e que nos intervalos se entretém com pensamentos triviais, perde paulatinamente a capacidade de pensar por conta própria. Como quem sempre anda a cavalo, acaba esquecendo como se anda a pé. Sobre livros e leitura, de Arthur Schopenhauer, o filósofo pessimista e de língua afiada.
0: Palavras que o vento não leva.

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0: Alexandra.
1: Olá, Luís.
0: No dia 16 de março de 1997, Tommy Flanagan completava o seu 67º aniversário. Para celebrar a efeméride, o pianista protagonizou nessa mesma data um concerto no clube de jazz Village Vanguard, em Nova York. É o álbum que gravou ao vivo na ocasião que apresentamos hoje.
1: Referimo-nos ao disco Sunset and the Mockingbird, The Birthday Concert.

0: O piano de Tommy Flanagan é em Birdsong, um tema da autoria de Thad Jones, música do disco Sunset and the Mockingbird, The Birthday Concert, editado em 1998 pela Blue Note.
1: O concerto que encontrou caminho para este álbum aconteceu, como vimos, em março de 1997. Nessa data, no histórico Village Vanguard, em Manhattan, Tommy Flanagan partilhou o palco com Peter Washington, contrabaixo, e Lewis Nash na bateria.

0: Tintin Deal, um tema composto por Dizzy Gillespie, Gil Fuller e Luciano Chano Pozzo. Música do disco Sunset and the Mockingbird, The Birthday Concert.
1: Tommy Flanagan teve a oportunidade de dar-se a ouvir em Portugal, o que aconteceu ainda na década de 1990, no São Luís Teatro Municipal. Natural de Detroit, onde nascera em 1930, o pianista veio a falecer em 2001.

0: O piano de Tommy Flanagan, em The Balanced Scales, The Cupbearers, música do disco Sunset and the Mockingbird, The Birthday Concert, editado em 1998 pela Blue Note. Boa noite, Luís.
1: Boa noite, Alexandre.

Ficamos agora com um trecho da oratória La Morte d'Abel, da autoria do português Pedro António Avondano. A soprano Raquel Camarinha, com o Divino Sospiro e a direção de Massimo Mazzeo, na área Quel buon pastor son io.

0: Quel buon pastor son io, umaria de oratoria La Morte d'Abel, com música do português Pedro António Avondano, a partir de libretto de Pietro Metastasio. Gravação pela soprano Raquel Camarinha, com o Divino Sospiro, dirigido por soprano Raquel Camarinha, com o Divino Sospiro, dirigido por Massimo Maggio.
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Boa noite. A volta ao mundo com o agrupamento Tuorna e Brahms. O repertório dos Tuorna inspira-se nas mesmas tradições folclóricas que inspiram Brahms. Brahms tinha uma admiração profunda pela música folclórica e incorporava elementos do folclore alemão, austríaco e húngaro em várias composições ao longo de toda a carreira, considerando-os fonte de autenticidade, simplicidade e de emoções profundas. Criou mais de 200 arranjos de canções folclóricas, em especial na obra Deutsche Volkslieder, canções folclóricas alemãs, que junta 49 canções populares tradicionais alemãs e que é publicada em finais do século XIX, é considerada a obra-prima de Brahms.

neste género específico de composição. Arranjos para piano e voz, de baladas narrativas, lamentos e canções de amor, com letras focadas em várias emoções e também em temas bucólicos. Brahms tem também canções folclóricas para crianças, uma primeira incursão na área da recolha folclórica e de arranjos de canções folclóricas. A ligação pessoal era profunda, o interesse de Brahms pela música folclórica começa na infância, influenciado pelo pai, que tocava bem bandas filarmónicas, por vezes pelas ruas de Hamburgo. Brahms não considerava a música folclórica um tema académico, mas sim uma forma de arte em estado vivo que valorizava e integrava na sua própria produção artística. Os Tuorna são um trio que tem uma vasta gama de influências, abrangendo uma ligação entre dois universos: as canções tradicionais, que vão do século XIII até ao século XIX, e a música pop e a world music contemporânea. Tuorna é o nome eslavo da aldeia de Cora, na Alemanha, onde Katharina Otter e Frieder Zimmermann vivem e onde fundaram o trio. O nome Tuorna refere-se a Dvoran, a deusa da criatividade. O cruzamento faz-se através de arranjos experimentais e com dinâmicas surpreendentes. O trio utiliza um conjunto de instrumentos de cordas múltiplas, no verdadeiro sentido da palavra, guitarra e baixo, mas também niquelharpa sueca e o chamado Sistre da Floresta, instrumento da família do bandolim. Outra marca da banda é o canto expressivo de Jessica Jekyll, complementado por pandeireta, cajón e pelo instrumento de percussão de origem germânica chamado de Diabo da Floresta. São-se informados por Jessica Jekyll, voz, citar da floresta e percussão, Katharina Otter, niquelharpa, percussão e voz, e Frieder Zimmermann, guitarra, baixo, percussão e voz. O repertório dos Tuorna inspira-se assim em tradições folclóricas europeias semelhantes às que inspiraram Brahms. Eles interpretam o estilo de música tradicional que Brahms procurou elevar à categoria de música erudita, e são assim praticantes contemporâneos de um estilo que Brahms tanto apreciava como popularizou. Pelo álbum de estreia Tuorna, o trio recebeu o Prémio da Crítica Musical Alemã em 2021. E vamos ficar com um excerto precisamente deste disco, os Tuorna, uma ligação moderna, para chegar à música folclórica alemã tradicional, que foi uma importante fonte de inspiração para Brahms.

O Stvorna, uma ligação moderna para chegar à música folclórica alemã tradicional, que foi uma importante fonte de inspiração para Brahms. Brahms tinha uma admiração profunda pela música folclórica, incorporava elementos do folclore alemão, austríaco e húngaro em várias composições ao longo de toda a carreira, considerando-os fonte de autenticidade, simplicidade e emoções profundas. Criou mais de 200 arranjos de canções folclóricas, em especial na obra Deutsche Volkslieder, canções folclóricas alemãs, que junta 49 canções populares tradicionais alemãs e que é publicada em finais do século XIX. É considerada a obra-prima de Brahms neste género específico de composição. Brahms, que não considerava a música folclórica um tema académico, mas sim uma forma de arte em estado vivo, que valorizava e integrava na sua própria produção artística. E estivemos com o Stvorna, um trio que tem uma vasta gama de influências, abrangendo uma ligação entre dois universos das canções tradicionais, que vão do século XIII até ao século XIX, e também a música pop e a world music contemporânea. Stvorna é o nome eslavo da aldeia de Koren, na Alemanha, onde Katharina Otterby e Frieder Zimmermann vivem e onde fundaram o trio. O nome Stvorna refere-se a Dvoran, a deusa da criatividade. O trio utiliza um conjunto de instrumentos de cordas múltiplas, no verdadeiro sentido da palavra, guitarra e baixo, mas também niquelarpa sueca e o chamado sistre da floresta, instrumento da família do bandolim. Outra marca da banda é o canto expressivo de Jessica Jekyll, complementado por pandeireta, cajón e pelo instrumento de percussão de origem germânica chamado de Diabo da Floresta. São-se informados por Jessica Jekyll, voz, citar da floresta e percussão, Katharina Otter, niquelarpa, percussão e voz, e Frieder Zimmermann, guitarra, baixo, percussão e voz. O repertório do Stvorna inspira-se assim em tradições folclóricas europeias semelhantes às que inspiraram Brahms, e eles interpretam um estilo de música tradicional que Brahms procurou elevar à categoria de música erudita, e são assim praticantes contemporâneos de um estilo que Brahms tanto apreciava como popularizou. Pelo álbum de estreia Stvorna, o trio recebeu o Prémio da Crítica Musical Alemã em 2021 e estivemos com um excerto precisamente deste disco. É o final deste episódio da Volta ao Mundo, um programa que teve apresentação e realização de André Pinto. Votos de ótima noite.

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